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2: Essa daqui é de 1976. O ABBA grava Fernando. E foi na origem, né? Do ABBA, que ela da Escócia, uma canção que exige um refrão em inglês e sueco. Na versão original, foi interpretada pela Frida e virou um dos grandes sucessos do ABBA, onde Fernando marcou, né, uma narrativa do grupo com clima de lembranças e amizade durante a Revolução Americana. E é pra lá que eu levo você no ritmo de ABBA.

Pop Lana Ritchie, Dance on the Ceiling, 1986. Ele que é do Alabama, lá nos Estados Unidos, né? E o videoclipe ficou muito famoso. Daí a gente viu na época usando efeitos visuais, como simular pessoas dançando nas paredes e nos tetos. E é algo bem extremo para aquele momento, né, que vivia, mas muito marcante também, passando aqui no Top Hits, na Top FM.

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12: 8:27.

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2, Paulo Ricardo, fechando aí esse bloco 1997, tá? O Paulo Ricardo marcou aí a sua fase solo como cantor após o sucesso com a banda RPM. E aí, na carreira solo, ele trouxe 2 que emplacou mesmo, e a moçada foi nessa vibe, trazendo e passando aqui no Top Hits com Ricardo Ortiz.

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3: 08 e 43.
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10: 8h43.
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13: Olha, chegamos no nosso último bloco. E lembrando você, já estamos com saudades, né? Todo sábado e domingo, encontro marcado das 18 às 21 horas aqui na Top FM. Vamos ir, Serenarize Together. Dr. Hook lançou em 1978. E o Dr. Hook foi lançado lá em Nova Jersey, né? A canção se tornou um dos grandes sucessos do grupo e marcou a fase mais romântica da banda. E vamos falar no ritmo de Serenarize Together.
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York, Home Can It Be Now, 1981, fechando a minha programação, Ricardo Ortiz Canessa, ó, e já convidando você para amanhã, das 7 às 8, segunda a sexta, eu, Amirtes Ramos, toda a nossa equipe de jornalismo, para trazer informação muito especial para você, e ó, encontro marcado, eu te vejo lá. Faz o seguinte, fica aí agora com o Ricardo Pavão, trazendo também muita música gostosa neste momento aqui na Top FM. Ricardo Ortiz Canessa, beijo no teu coração, fui!

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2: 9:45.

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4: 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O caminho serviu para a busca de ouro e prata. Urandir, um pesquisador brasileiro, começou a explorar essa rota na adolescência, investigando diversos trechos, como o que liga Cusco, no Peru, ao litoral brasileiro. O Piaberu facilitou migrações indígenas e teve um papel importante na colonização do sul do país. E

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2: 11:24.

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5: 11:43.

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9: Meia-noite e 59.

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3: 2:22.

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7: 2:43.

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5: E se eu te disser que o caminho para a vida eterna está na sua alimentação, você acredita? Conforme estudos, devemos comer 70% cru, 30% cozido e zero frituras, enlatados e embutidos. Mas como isso vai me levar à vida eterna? Nosso corpo é uma máquina que carrega nossa alma e espírito. Sendo assim, quando cuidamos do nosso corpo, estamos também indo em direção à transmutação, ou seja, vamos rejuvenescendo, nossa tecnologia mental fica mais acelerada e aumenta a nossa capacidade de desenvolver habilidades. Juntando uma boa alimentação com exercício físico e treinamento mental, nos tornamos super-humanos. E as pesquisas continuam. 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
5: 3 e 2.

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4: Você sabia que o Caminho do Piabiru é uma rota histórica que conecta o Oceano Atlântico ao Pacífico, atravessando o Brasil, Peru e outros países da América Latina? Utilizado há mais de 3 mil anos por povos indígenas e, mais tarde, por exploradores europeus como portugueses e espanhóis, o caminho serviu para a busca de ouro e prata. Urandir, um pesquisador brasileiro, começou a explorar esta rota na adolescência, investigando diversos trechos, como o que liga Cusco, no Peru, ao litoral brasileiro. O Piabiru facilitou migrações indígenas e teve um papel importante na colonização do sul do país. E as pesquisas continuam. Ficou curioso? 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
7: 3:20.

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2: 4:24.

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5: 4:43.

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6: 5 e 5.

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5: 5:20.

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3: 5:22.

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4: 5:28.
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5: 5:47.

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6: 5:55.

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10: 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Renan, é Raí.
6: 725.
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12: Voltamos, são 7:26, trazendo para você informação em tempo real. Estamos ao vivo, né? Através de Campo Grande 88,9, com apoio do site Chapadão 360, em Camapuã 90,9, Caracol 102,3, Glória de Dourados 98,9, e através do YouTube Rede Top FM Oficial e a nossa página oficial topfm.top. Vamos à nossa entrevista do dia.
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12: 7h26, a nossa entrevistada hoje é a Márcia Marinho. Ela atua na área de eventos, turismo e promoção de gastronomia em Mato Grosso do Sul. Tem experiência aí, ó, na organização e divulgação da iniciativa voltada à cultura e à economia regional, envolvendo ações de valorização gastronômicas aqui no estado de Mato Grosso do Sul e da cadeia produtiva de carne, né? Participa de projetos que buscam a aproximar tanto produtores, empresários, chefes e consumidores. A sua atuação também contribui para fortalecer o turismo gastronômico e a identidade de Mato Grosso do Sul. No Festival Internacional da Carne, destaca a importância do evento para a gastronomia e a economia do estado. E a nossa entrevista, né, falará sobre esta programação, os objetivos e a importância do festival aqui para Campo Grande. Bom dia, Márcia, seja bem-vinda aos
13: Bom dia, bom dia a todos, bom dia aos ouvintes. Muito obrigado pelo convite.
12: Olha só, e a primeira pergunta já vai para você. Qual é a importância do Festival Internacional da Carne para Mato Grosso do Sul?
13: É, de suma importância em relação a colocar a carne, né, como principal ingrediente da nossa gastronomia, né, no estado. Ah, o nosso costume em comer carne é muito grande. Então, o intuito do evento realmente é evidenciar a qualidade que a carne tem no nosso estado, aproximando dentro da área da gastronomia. Então, são muitos chefes, né, envolvidos dentro do projeto, e isso faz com que a cadeia produtiva da carne também cresça. Então, o evento ele vem realmente aí evidenciando, crescendo a cada ano e fazendo que a carne cada vez mais seja mostrada para o nosso país como a melhor da qualidade do Brasil, né, do Mato Grosso do Sul.
14: Uhum. Agora, Márcia, nesse ano o festival ele acontece entre o dia 25 e 27 de setembro, né? E eu gostaria que você falasse para nós o que tem de novidade na programação para esse ano.
13: Sim, esse ano a gente tem algumas novidades, algumas atrações, né, diferenciadas dentro do evento, como um Boteco do Badá, vem aí com uma programação extensa durante os 3 dias. A gente tem o restaurante da 067 Vinhos, entre brasas e taças, trazendo aí um chefe argentino assando no fogo de chão, tendo um buffet, né, mais pantaneiro. Então, essa mistura da Argentina com o Pantanal, fazendo uma grande diferença dentro do evento para quem quer curtir o festival de uma forma diferenciada, sentada no ar-condicionado. E a grande atração realmente são as mais de 30 estações que a gente tem de carne ali dentro, né? Então, trazendo muito bovino, né? Evidenciando esse ano sempre o bovino como principal atração. O suíno vem aí também com algumas estações boas, porque é uma carne muito eclética, tá tendo um movimento muito forte em cima dele aqui no nosso estado também. Então, a gente tá colocando bastante ele dentro em algumas estações. Temos o avestruz também, que é uma carne exótica, né? Que tá, a gente tem uma estação lá. Comida de comitiva com os acampamentos, né? Que, né, do Pantanal vindo para dentro. Temos lá algumas ativações. E assim, a parte de área kids, né? Que a gente tem que estar colocando sempre, que é uma grande diferença que a gente traz para os pais poderem ficar tranquilos dentro do evento. Então tem a fazendinha e a parte toda musical, né? Uma programação bem extensa que a gente traz desde sexta até domingo. Eu já devo falar toda a programação. Então tá bom, a gente vai lá na sexta com os caras da Kombi, abre um evento, depois vem Fred e Vitor.
12: Aliás, os caras da Kombi, o filhão toca o violino lá, tá, Márcio?
13: Ah, é?
12: É o Matheus Ortiz.
13: Legal, parabéns. Aí a gente vem com Fred e Vitor, né, sertanejo, daí no sábado a gente volta com samba pop na hora do almoço, 13 horas começa essa programação. A banda Seven, a Naipe, e depois fechamos o evento com o Chicão Castro e banda. Então, assim, o grande show que ele faz, né? Não é somente aquele show mais voz e violão. Uhum. E no domingo a gente volta com o Zezé do Pantanal na hora do almoço, fechando com o Renato Pacheco com o Country Music.
12: Olha só, Márcia, e aí a questão de acessibilidade, né? Como o festival ele é aberto, a entrada é franca?
13: Sim, a entrada é gratuita. Gratuita, né? Uhum. E assim, a partir das 11 horas, das 18 horas no dia 25, abre-se o portão.
12: Olha, e aí você tem ali mais ou menos expectativa de quantas mil pessoas? Esse é o quarto já, quarto festival ali como a Crisul, mas você já vem lá da esplanada ferroviária, é isso?
13: Exatamente. Se for contar desde a esplanada, ele é o sexto evento.
12: Sim.
13: É o sexto festival.
12: Festival.
13: Isso.
12: E aí então a acessibilidade, então entrada.
13: Entrada gratuita. Inclusive tem uma ativação que eu não citei, que a gente é bem importante.
12: Ah.
13: A carreta do Senac vai estar lá dentro. Então assim, são mais de 19 cozinhas shows sendo feitas com focada nos acompanhamentos, né? Porque como ela não tem a parte de fogo de chão, né? Mas é uma ativação bem legal para a família poder estar indo, né? Então aprendendo. Temos a carreta de energias ali dentro também para as crianças verem, conhecerem. Algumas atividades que acho que faz a família inteira curtir o festival, né?
14: Agora, Márcia, você era da área de tecnologia.
13: Sim,
14: né? Você trabalhou com a tecnologia. E aí, como é que você foi pro mundo da gastronomia?
13: Sim.
14: E idealizou o Festival da Carne e virou o Festival Internacional da Carne? Como que foi essa mudança?
13: Na verdade, eu trabalhei em São Paulo, né? Como executiva em multinacionais, né? Na área de tecnologia e da segurança durante muito tempo. E eu voltei a Campo Grande, sou de Campo Grande, né? Uhum. E devido aí aos problemas familiares, enfim, eu voltei pra cá, eu falei, cara, eu não quero mais trabalhar com isso, vamos pra segunda profissão. E eu vi que naquele momento, em 2017, ninguém falava de gastronomia muito profissionalmente, fomento de gastronomia. Instagram tava num grande, tava bem grande, né, o movimento dele em São Paulo, Campo Grande ainda muito embrionário. Eu resolvi apostar nisso e começar a falar um pouco dos festivais, me unir um pouco aos chefes, né? Nesse momento, falando muito dos restaurantes, aqueles festivais de Abrazel. E acabou que o governo gostou muito que, assim, disso, e a gente começou a fomentar as cozinhas shows nos estados, no, nos festivais. E isso foi melhorando, isso foi acontecendo, foi desenvolvendo projetos que faziam diferença no mercado, como o mapa gastronômico de Campo Grande, através do Sebrae. A minha veia executiva vindo, né? Junto, né? E nesse caminho aconteceu de estar criando um Festival da Carne, a pedido aí do pessoal da cultura, né?
12: Uhum.
13: Dado a informação que Goiânia estava levando a carne como melhor do Brasil, eu falei, não, vamos pôr a OMS no lugar que ela merece. E criei esse festival, até mesmo no momento era o formato desses festivais de carne, né? Era chamado churrascada, né?
12: Uhum.
13: Até hoje existem, né?
12: Uhum.
13: Que onde a pessoa compra o ingresso e come-se à vontade. A gente criou esse novo formato de um festival democrático, onde a pessoa pudesse chegar, não pagar pela entrada e poder provar diferentes cortes, diferentes raças de bois, né? Que não tem acesso.
12: Uhum.
13: Então, foi dessa maneira que a gente veio formando mesmo aí um grande mercado, né? Uma grande evolução dentro do mercado de festivais da carne. Hoje o festival, ele tá na avaliação do Google, o terceiro maior do Brasil. Então, eu acho que realmente essa mudança, né, da tecnologia para gastronomia dá-se muito assim. Eu fui criada numa família que cozinha muito bem, minha avó cozinha muito bem.
12: Uhum.
13: Eu, quando morava em São Paulo, trabalhava nessa área de tecnologia, viajei muito pelo mundo e conheci muitas coisas. Então, sempre gostei muito da gastronomia. E quando eu voltei e resolvi fazer isso, um pouco se deve até para eu poder me ambientar novamente socialmente na cidade, né? Porque eu ia conhecer novas pessoas, né? Fazer novas atividades. Então foi, acho que mais por isso mesmo que eu acabei entrando em um céu azul, né? No mercado que não tinha ainda nada acontecendo.
12: 7h36, a nossa entrevistada de hoje, a Márcia Marinho, que promove, né, o Festival Internacional da Carne. Márcia, mais ou menos assim, quais são os países, né, e regiões que estarão aí sendo representados no evento?
13: Sim, na verdade, assim, a gente tem pessoas vindo aí do estado inteiro, né? Uhum. É, vem da Argentina, tem um pessoal do Paraguai chegando. Olha. Então, é praticamente, né, da América do Sul mesmo, sim, né? Que a gente trata essa coisa como internacional, né?
12: Uhum. E vai ter aquelas carnes, né? Que nós já falamos do avestruz, mas tem, assim, hoje carne de caças, né? Tem alguma coisa nesse sentido?
13: Não, não, não, não. Não temos nada parecido, né? Muito mais, assim, evidenciando os tipos de cocção, diversos tipos de cocção que a gente tem, né? Dentro da possibilidade de entrega. Então, é muito fogo de chão, a gente vai fazer um show de fogo de chão lá dentro. Aí tem a parte de defumação que a gente vem aí com algumas estações também. E parrilha, né? Parrilha é a grande quantidade, é mais rápido, né? Uma cocção mais fácil e com vários tipos de corte. Eu tomo muito cuidado na curadoria do festival em não colocar muitas estações duplicadas, né? Para que realmente as pessoas possam ter acesso a diferentes cortes conforme, né? É o mood do evento. A gente vai tratar muito nessa questão de cuidar muito dos acompanhamentos, né? Então, tem duplicado? Ah, o acompanhamento é diferente. Então, isso faz o público, né, buscar conhecer alguns diferenciados, né?
12: Muito bem, 7h38, queremos aqui agradecer Márcia Marinho pela tua participação e já as suas considerações e já convidando para esse festival.
13: Sim, convido todos vocês a estarem com a gente a partir do dia 25, a gente abre os portões às 18 horas, entrada gratuita, das 18 às 23, no sábado das 11 às 23 horas e no domingo das 11 às 17 horas. Será uma grande festa para a família toda, com muita música, muita comida boa, carne boa no fogo de chão e muita música para vocês também.
12: Olha só, tá lá, vai estar tá Osney, Bruna, Mirtes e Ricardo.
14: Eu não vou
12: Ortiz.
14: Faltar de jeito nenhum.
12: Demais, né? Aliás, a Top FM vai estar lá. É isso, Bruno? Vai estar lá trazendo aí a sua participação, sendo uma das rádios exclusivas, divulgando esse festival, né, Márcia?
13: Exatamente. Vocês vão estar lá com a gente, em loco, fazendo ao vivo para todo mundo estar participando.
12: Muito bem, muito obrigado. São 7h39 e assim encerramos a nossa entrevista do dia. Nós vamos rapidão para o intervalo e voltamos com outras informações e notícias para você em tempo real.
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1: 7:44.

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2: 7:45.
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4: São 7:46, voltamos ao vivo com o Jornal da Top. Você também pode participar por aqui pelo 67992188550. Obrigado a você que está nos dando essa carona aí no trânsito, né? Bom, trazendo mais informações, falha na rede de proteção podem deixar sinais de violência sem resposta, Mirtz.
5: São informações da Agência Brasil, ameaças, agressões, descumprimentos de medidas protetivas costumam aparecer antes dos casos de feminicídio. Os especialistas alertam, porém, que as falhas na integração entre os serviços de atendimento às mulheres podem fazer com que os sinais de violência sejam perdidos.
4: Segundo o Fórum Brasileiro de Segurança Pública, 72,9% dos municípios com menos de 100 mil habitantes não tem nenhum serviço especializado de atendimento à mulher. A promotora Silvia Chaquian, ela lá do Ministério Público de São Paulo, ela diz o seguinte: defende que delegacias, Ministério Público, Defensorias, Saúde e Assistência Social trabalhem de forma integrada.
5: Para ela, quando cada instituição registra apenas uma parte dos casos, o Estado perde a visão da trajetória da violência. Outro alerta é sobre as medidas protetivas. Em 2025, mais de 621 foram concedidas no país, mas também foram registrados 135 mil descumprimentos.
4: Especialistas apontam que melhorar a integração dos serviços, ampliar o atendimento e fiscalizar as medidas protetivas são medidas importantes para tentar interromper a escalada de violência antes que ela chegue ao feminicídio, Mirtz.
5: Então, e aí a gente vê uns candidatos falarem que não existe feminicídio no Brasil. Infelizmente, isso acontece no Mato Grosso do Sul? Acontece também em outros estados brasileiros, porque vira e mexe a gente vê essas notícias. E aí, aqui a gente vê uma possível solução, e que eu não vi nenhum candidato apresentar.
4: Até agora.
5: Não tem, né? Então, assim, a sociedade falha, com certeza ela falha, né? Mas os órgãos responsáveis também estão falhando.
4: Tá aí uma dica.
5: Já fica uma dica, né? Então, a gente vê que Mato Grosso do Sul continua crescendo, a gente teve casos de feminicídio na semana passada, principalmente nos finais de semana aumenta bastante. Então, gente, é uma realidade, acontece.
4: E é um roteiro maldito, né? Ele se repete sempre.
5: Sempre, infelizmente, e nós não podemos deixar que isso venha acontecer na nossa família pra gente manifestar alguma indignação, pra gente fazer algum tipo de cobrança. Isso é uma responsabilidade de todos nós, sim, de quem é mulher e quem não é mulher também, né? Porque todo mundo tem uma irmã, uma mãe, uma filha, né? Uma tia, uma sobrinha, uma amiga, né? Alguém que é importante na sua vida. Então, você deixaria que isso acontecesse com alguém que é importante na sua vida? Acredito que não, né? Então, essa pauta, ela não pode ser esquecida, ela não pode ser desmerecida e, principalmente, ela não pode ser ridicularizada. E a gente vê que isso tem crescido bastante, especialmente nas redes sociais.
4: Olha só, aquela história de, em briga de um homem e mulher não se mete com mulher. Mete sim.
5: Mete sim. Então, inclusive, esse final de semana, acho que teve algum caso de agressão, que uma pessoa foi ajudar, acabou apanhando também,
4: Olha isso.
5: Um homem. Então, muitas vezes a gente fala assim, ai, eu não vou lá me meter, mas você não precisa ir lá interferir na briga, mas você pode ligar pra polícia, né?
4: As autoridades.
5: Não precisa só fazer o vídeo, gente, porque às vezes o vídeo, a pessoa vai acabar agredindo, até tirando a vida da outra pessoa, mas chama a polícia, né? Liga para alguém que possa vir ajudar. Então a gente pode meter a colher, sim, o garfo, a faca e sim, todos os talheres que a gente tiver ali no nosso jogo de cozinha, e fazer alguma coisa.
4: Verdade. 7:50, essa notícia sobre a BIM alerta para interferência dos Estados Unidos nas eleições, Mirtes.
5: São também informações da Agência Brasil e a Agência Brasileira de Inteligência, a BIM, identificou um risco de influência ou interferência dos Estados Unidos nas eleições brasileiras deste ano. Um relatório reservado e encaminhado no final de agosto à Presidência da República, ao Tribunal Superior Eleitoral e ao Ministério da Justiça, alerta para uma possível intensificação da pressão americana sobre o Brasil.
4: Bom, segundo o documento, a avaliação ocorre em meio ao aumento das tensões entre os dois países, envolvendo aí tarifas comerciais, decisões da justiça brasileira e medidas adotadas pelo governo norte-americano de Donald Trump. Apesar dos conflitos, o governo brasileiro mantém as negociações diplomáticas e comerciais com os Estados Unidos.
5: O relatório da ABIN foi divulgado no último sábado pela Folha de São Paulo e confirmado pela TV Brasil. Os dois presidentes estarão amanhã, terça-feira, na Assembleia Geral da ONU em Nova York, mas não há um encontro bilateral marcado entre Lula e Trump.
4: E aí, tradicionalmente, quem abre, né, os discursos lá é o Brasil.
5: Geralmente, sim.
4: Geralmente o Brasil, ele abre esse discurso. Bom, espera-se ter uma diplomacia nesse caso, né, Mirtes?
5: Esperamos que sim. As eleições, elas estão bastante polarizadas. E a gente vê que não é aquela polarização da disputa em si, mas a gente vê, assim, essa questão de muita raiva, né, de muita mentira. E eu tava vendo agora de manhã um comentarista falar o quanto isso também tem interferido na saúde mental do brasileiro. A gente acha que não. Mas, gente, vocês já pensaram quanta raiva a gente passa nesse período eleitoral? Né? São tantas informações, inclusive as fake news. E então a gente fica assim, em quem eu acredito? Né? E aí você muitas vezes perde a vontade de votar. Olha os comentários que o Tony fez nessa manhã.
4: Sim.
5: Você fica desacreditado nessa turma, né? Que não faz nada, só nos rouba o tempo inteiro. E acha normal. Não estou dizendo que não tenha político bom. Mas, gente, tá muito difícil fazer uma seleção. Então, o povo brasileiro tem sofrido bastante. É um período estressante. Para nós também é estressante, porque, gente, quando a gente vai escolher uma notícia, você tem que checar muitas informações. Eu não posso chegar aqui com, talvez, quem sabe. Não, a gente tem que procurar a fonte. Então, até para procurar, muitas vezes fica muito difícil. Então, é bastante desgastante e a gente deveria, assim, passar por um período de disputa, mas mais saudável, né? Mas tá muito difícil, tá bem difícil.
4: 7:53, e olha essa notícia. Bom, eu estou nesse grupo, tá? A maioria dos brasileiros quer se aposentar antes dos 60 anos, mas poucos acreditam que vão conseguir, Mirtes.
5: Eu acredito que eu não vá me aposentar antes dos 60 anos.
4: Bom, eu tô incluído, eu também não acreditava, depois me aposentei, eu falei, bom.
5: É possível.
4: Eu falei, milagre, existe. Quem tem essa informação é a Milena Abreu.
2: 6 em cada 10 brasileiros gostariam de se aposentar antes dos 60 anos de idade. No entanto, apenas 28% acreditam que conseguirão alcançar esse objetivo. Os dados fazem parte de uma pesquisa divulgada pela Federação Nacional de Previdência Privada e Vida, a FENAPREV. O levantamento mostra que 32% dos entrevistados acreditam que só vão conseguir se aposentar depois dos 61 anos. Outros afirmam que provavelmente nunca vão se aposentar, enquanto 12% dizem não ter intenção de parar de trabalhar. A pesquisa também revela a forte dependência dos aposentados em relação à previdência social. Entre aqueles que já estão aposentados, 92% têm o INSS como principal fonte de renda. Entre os trabalhadores ainda na ativa que esperam depender do benefício público no futuro, 65% afirmam não saber quanto irão receber quando se aposentarem. Dos que conhecem a estimativa do benefício, mais da metade acredita que terá renda equivalente a um salário mínimo. O estudo mostra ainda uma preocupação com o padrão de vida na aposentadoria. Mais mais da metade dos entrevistados, que vão depender do INSS, afirma que precisará reduzir gastos quando deixar o mercado de trabalho. Outros 16% acreditam que enfrentarão dificuldades financeiras. Apesar dessas preocupações, a pesquisa aponta que poucos brasileiros se preparam financeiramente para o futuro. Apenas 13% citaram espontaneamente seguros e previdência privada como formas de proteção contra imprevistos. Mesmo assim, 64% dos entrevistados afirmaram ter intenção de contratar ou renovar algum seguro ou plano de previdência privada nos próximos 12 meses. Na Rádio 2, Milena Abreu.
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4: São 7:55, você acompanhando o Jornal da Top em tempo real e ao vivo, você participando, 67992188550, Osney tem participações aí, e daqui a pouquinho vamos estar mandando. Mutirão oferece empregos para PCDs em Mato Grosso do Sul, Mercy.
5: As pessoas com deficiência de Mato Grosso do Sul poderão participar hoje do dia D da empregabilidade. A mobilização é realizada em Campo Grande e outros 8 municípios com vagas exclusivas, orientação profissional e encaminhamento para o mercado de trabalho.
4: Bom, na capital o atendimento será das 8:30, portanto, daqui a pouco, até às 16 horas, na Praça Ari Coelho. São mais de 100 vagas disponíveis, além de serviços como atualização de cadastro do Cine, orientação para elaboração de currículo e informações sobre cursos de qualificação. Também haverá orientações sobre direitos trabalhistas e benefícios sociais, né? Os benefícios sociais, com a participação de órgãos públicos e instituições parceiras.
5: No interior, a mobilização será realizada nas casas do trabalhador de Carapó, Dourados, Ivinhema, Naviraí, Nova Alvorada do Sul, Nova Andradina, Rio Brilhante e Três Lagoas. Podem participar as pessoas com deficiência, trabalhadores reabilitados pelo INSS e empresas interessadas em contratar.
4: A ação faz parte aí do Dia Nacional de Luta da Pessoa com Deficiência, celebrado, portanto, hoje, dia 21 de setembro. 7:57, vamos trazer um pouco do esporte, né? Vamos lá.
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4: Rapidamente passando pelo esporte, campeonato brasileiro, brasileirão, tendo aí encerrado ontem, né? Pegando a programação onde houve os enfrentamentos da rodada, o Grêmio e Corinthians, né? Trazendo aí também a participação do Bahia e Botafogo, Santos e Vitória. Aí, segundo o Dizmertz, diz que o Flamengo tá indo bem, muito obrigado, tá lá em cima da tabela, Tony Ueno tirando aquele sarro.
5: Né? Ah, por isso que ele queria comentar o esporte na abertura.
4: Ele queria comentar o esporte, falar sobre o Flamengo dele e tal, né? Porque realmente agora o Flamengo tá mais líder do que nunca e o meu Palmeiras deu uma parada.
5: Deu uma parada?
4: Olha, vou te falar que parada. Eu até falando com o João Bosco hoje pela manhã, né? Ele falando assim, chega uma hora que o Palmeiras não atua mais, é bem no final do campeonato, portanto fica aí.
5: Fica paralisado.
4: O Flamengo com 60 pontos, Palmeiras com 57 pontos, logo após vem Atlético Paranaense com 49, o Fluminense com 48 na tabela aí do Brasileirão, e essas informações, você tem outras informações também do Jornal da Top, segunda edição, logo mais ao meio-dia, Mertz Ramos, Tony Ueno, toda a nossa equipe. É isso mesmo?
5: Isso mesmo, na segunda edição estaremos de volta.
4: Muito bem, são 7:59, eu quero encerrar essa edição falando para você do seu futuro. Muitas vezes começamos a semana, segunda-feira, dizendo, ai, vai ser uma semana cansativa. Não, começa o teu futuro já projetando aquilo que você não sabe o que vai acontecer, mas você sabe o que pode acontecer dependendo de você. O seu sucesso é exclusivo exclusivamente seu. E quem realiza ele é você. Portanto, a nossa história era escrita quando fala, um breve futuro. Não, é um bom futuro para você. Basta você acreditar nas tuas realizações e as coisas acontecerão. Que todos os dias você possa dizer, tô feliz.
5: Tô na top.
4: Bom dia.
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23: 8 e 6.

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2: É isso aí, pessoal. 8:06, tô feliz, estão na Top. Hoje, segundona, segundou da melhor maneira, né? Hoje nem tão frio, nem tão calor, um dia bom. Bom bastante pra você andar de moto. E não tão quente pra você ficar ligando o ar, né? Vamos lá. Dia bom demais. Hoje é dia 21 de setembro. Já tá quase se findando o mês de setembro, que foi igual água, né, gente? Foi rápido demais esse mês de setembro, cá entre nós, hein? Gente, hoje dia 21 é o Dia Nacional da Luta da Pessoa com Deficiência, data oficial instituída para promover a reflexão sobre os direitos, acessibilidade e a inclusão social. O Dia Internacional da Paz, estabelecido pela ONU para fortalecer as ideias de paz e a não violência global. O Dia da Conscientização da Doença do Alzheimer, momento de alerta e informação sobre o cuidado diagnóstico e precoce da enfermidade. E o Dia dos Tios, olha só, e também é comemorado o Dia da Árvore. Olha só que interessante, né? Planta uma árvore, gente. Principalmente um pé de pê. Fica bonito demais, né? É isso aí, pessoal. Manda sua mensagem 99611-4048. Repetindo, 99611-4048. Fica comigo. Fala comigo. Já temos a participação do pessoal. Já tá mandando mensagem aqui. Porque hoje, pra segundar da melhor forma, pra segundar de uma maneira especial, extraordinária, tem que ter você, ouvinte da Top, comigo. Certo? Eu vou com vocês até às 10 horas da manhã, curtindo muita moda, muita interação, falando com vocês, trazendo muita informação. E é isso. Eu tô feliz, eu tô na Top. Vamos escutar agora, gente. Tô pensando aqui em um flashback. Eu gosto de começar com os flashbacks também. Tô igual a Fabi, né? Com o flashback nós começamos, hein? Vamos começar com um negócio. Começar com um negócio animado. Vamos de Alphaville, do ano de 1984. E 84, gente, minha mãe tinha 5 anos de idade. E eu, né? Se minha mãe tinha 5 anos de idade, eu nem pensava na possibilidade da existência. Vamos escutar então a música do Alphaville, Big Japan.

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3: 8:21. 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
4: É isso aí, pessoal. 8:22. Tô feliz, tô na top. Hoje, pessoal, segunda-feira, pessoal, segundou da melhor forma possível, hein? Participação, como diz, né? Meu pai ia dar com pau. Graças a Deus. Nós temos aqui a nossa amiga Domingas Amorim, mandando bom dia. Bom dia, Domingas. A nossa amiga Divina Carolina. Bom dia. O nosso amigo Claudinei Barbosa. Bom dia, Santiago. Tô na sintonia da top. Muito bem, meu amigo Claudinei. Gente boa demais, certo? A Cleonice mandou aqui hoje aniversário também da minha mãe. Sério, Cleonice? Parabéns. Manda o nome dela aqui. Fala pra mim. Peço uma música pra ela também. Pra gente desejar um feliz aniversário pra mãe da Cleonice, para a avó do Flávio, para a avó do Alisson. Bom demais. Azelita Lima da Silva mandou: bom dia, gostaria de pedir uma música do Zezé de Camargo e Luciano. Olha, eu tô... vou falar uma coisa pra vocês, Azelita. Vou aproveitar que você pediu, porque eu tava pensando, quando eu for apresentar o programa, pensei assim comigo: tô com a música do Zezé na cabeça aqui. Já que você falou, eu vou tocar essa aqui hoje. Já que você não escolheu, escolho eu, certo? E vamos seguindo então, gente. Manda sua mensagem no 99611-4048. Repetindo, 99611-4048. Peço a música, fala comigo. E seguindo na nossa programação, porque eu tô feliz, tô na top. Agora é com vocês, como um beijo, Marcos Ibeludi e Nadson, que é a versão da música Heaven, né? Do Bryan Adams. Tô feliz, tô na top. Até mais.

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5: 8:39.

0: isso aí, pessoal. 8h40, tô feliz, tô na top. Ó, agora a Cleonice falou aqui, o nome da mãe dela é Figênia. Pedi pra tocar a música dela e Delinha, que ela está fazendo aniversário hoje. Meus parabéns, Virgênia. Muitos anos de vida, Deus abençoe muitíssimo. E daqui a pouquinho nós vamos curtindo a moda, né? Dessa dupla incrível, Délio e Delinha, né? Pessoal, vamos lá então, a participação dos ouvintes. A Marinirda mandando áudio aqui. Fala comigo, minha amiga.
1: Bom dia, Jair.
0: Opa, opa, opa, opa, opa, opa, opa, opa. Não sei do que você tá falando. Não. Aqui é só esse aqui. Ai, ai, ai. É daqui, fala o nome certo. Vamos lá, ó. A Genesi, fala comigo, Genesi.
2: Bom dia, Santiago. Aqui é a Genesi.
0: Isso aí.
2: Marcolino. Eu gostaria de ouvir a música com Nando Moreno, Bar da Esquina. Ofereço para meu esposo Erto, para toda minha família Bortizal, para minha amiga Maria na Vista Alegre, para minha amiga Leonice na Fazenda Tacoruçu, para a Geni Olavo que tá no Industrial, para a Elisângela na Fazenda Paineiro, que ela gosta do Nando Moreno também, que nem eu, para ela ofereço também. E para todo gostar da música, né, o Santiago, desejo a todos.
0: Opa.
2: Uma boa semana com Deus, né, que Deus abençoe essa semana. Bom dia.
0: Muito bem, minha amiga. Amiga, no Bar da Esquina, Nando Moreno. É um dos mais pedidos aqui, não tem jeito, né? Nando Moreno, Renan e Raí, né? Como que pode, né? Bom demais. Vamos seguir então na programação. Então agora fico com vocês a música Sorte, Amor e Canção Délio e Delinha. Olha só, sucessão oferecendo, oh meu Deus, oferecendo para a Efigênia, mãe da Cleonice, que está de aniversário hoje. Siga na programação, manda sua mensagem no 99611-4048, repetindo, 99611-4048, e peça sua música, interage comigo, porque eu tô feliz, eu tô na top.
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0: É isso aí, pessoal, 9:04. Tô feliz, tô na top. Você acabou de escutar com eles Just Cowgirl. Olha só, um country, né? Um country meio animadinho assim pra tocar aí com eles Just. Essa garota aí que tá ganhando uma proporção aí no nosso nacional, né? Vamos então pra participação, a nossa amiga Yarcina Coimbra pedindo Zezé também, né? Hoje Zezé tá ganhando Nando Moreno e hoje tem uma dupla aí que não foi pedida, hein? Que eu não vou nem mencionar o nome. Adivinhem vocês, certo? Nosso amigo Vitor também, Vitor Carvalho, pedindo a música, um louvor, pedindo louvor, certo? Eu vou escolher um aqui bem bonito, um bem legal, olha só, bem bacana, né? Então vamos seguir então, pessoal, na nossa programação, mandando sua mensagem no 99611-4048, 99611-4048, peça sua música, fale comigo, pra seguirmos aqui nessa programação maravilhosa, não é mesmo? Nosso amigo Romão também, o Naldo Moura. Olha só, só na mensagem, oi, meu amigo. Tudo bem, tudo bem. Muito bom dia também. Muito bem. Vamos seguindo então na nossa programação. Daqui a pouquinho eu volto. Tô feliz, tô na top.
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3: 9:25.

0: É isso aí, pessoal. 9h25. Tô feliz. Tô na top. A nossa amiga Marinirda pediu uma música também da Rogério e Regiane. Pediu qualquer uma. Eu vou mandar a minha preferida, Rogério e Regiane. Eu amo ela. Boa demais. É uma dupla incrível, gente. Esses dias eles vieram aqui em Campo Grande, né? Vieram em Campo Grande. São muito afinados. Cantam muito bem. Alguns amigos me mandaram alguns vídeos. Bom demais, hein? Rogério e Regiane, todo sucesso aí, né? Manda sua mensagem aqui para a rádio 9961-4048. Fala comigo. Interage comigo, né? Nessa segundona linda que tá, né? E seguindo, pessoal, também temos a participação aqui de várias pessoas também, nós temos a participação do nosso amigo aqui, Marcelo, olá Azuleide, o Márcio Amorim estão por aqui, Tinoco, Valdemar, eita, eu sei que vocês estão aí, pessoal, muito bom, bom demais, vamos seguir na programação e daqui a pouquinho tem mais, tô feliz, tô na top.
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6: 9:43.

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11: 10 e 4.

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0: amigo Tchuca Auri. Alô, Tchuca, o grande Auri. Obrigado por potência nessa manhã. Aquele abraço pra você, viu, Tchuca? Rapaz, que evento maravilhoso ontem, Tchuca. Rapaz, o rotatório velho tava famoso ontem. Aquela panga no rotatório vendo que aquela canecona deu. Você não tá entendendo, não. É o Rota News. Rota Produções e Alô, Rotatória. O Popé. Rapaz, lá em Jaraguari, o rotatório vai estar pancoso, ó. Ave 3. Tá valendo ingresso pro show do Renan e Raí, show nacional. Renan e Raí, show que acontece 9 de outubro, numa sexta-feira, na Colônia Paraguai.
1: Bom dia, bom dia, bom dia, potência. Um feliz dia do radialista pra você. Que Deus te continue te abençoando com essa voz maravilhosa aí pra nós.
0: Obrigado,
1: tá bom?
0: Meu amor.
1: E gostaria de ouvir uma música do Chico Rei Paraná, tá? Fica a sua escolha.
0: Ah, é?
1: Tá? Que todos eles são muito lindas, né?
0: Aham.
1: Um feliz dia pra você.
0: Obrigado.
1: Abençoada, tá? Um abraço.
0: Eu adoro o Chico Rei Paraná. Eu adoro o Chico Rei Paraná, viu? Ah, você pediu bem agora, meu homem. Ah.
2: Ô Márcio,
0: você tá falando mais que dentro do banheiro, Márcio. Márcio, me ajuda, Márcio.
3: Potência, me coloca no sorteio da cesta básica.
0: Sim, sim.
3: E se puder, toca pra nós, La Paloma, João Paulo Daniel.
0: Olha, essa música é linda, hein? La Paloma.
4: Bom dia, Potência.
0: Bom dia.
4: Patrick do Noroeste.
0: Aham.
4: Coloca nós nesse sorteio aí.
0: Ó, oh, fala pra galera do Noroeste que o Potência tá aqui, viu? Avisa a galera do Noroeste aí que nós estamos por cá. Alô!
5: Ô, meu amigo Potência, parabéns aí pelo dia do locutor.
0: Amigo, Deus te abençoe,
5: Deus te abençoe muito. Coloca meu nome no sorteio aí, Adilson César.
0: Ô, Adilson.
5: Feliz, tô na top.
0: Eu tô feliz, eu tô na top também. Rapaz. Hoje é dia do locutor, Potência. É dia do locutor hoje. E essa vai pra todos os locutores apaixonados do Brasil. Ao vivo com Potência. Ao vivo. Vai, locutor.
6: Homem, vai devagar.
0: Vai, locutor.

0: hoje é dia do cara que te faz companhia todos os dias. Todo mundo tem um locutor preferido, né? Aos meus amigos do microfone, aqueles que levam aquelas mensagens bonitas. Parabéns pra nós, rapaziada. Parabéns pra nós. É, uai, nós merece. Não merece não, potência. Emprego plural. Nós merecemos. Locutor, aquele cara que fala com você quando você tá entristecido aí na sua casa, no seu trabalho, no seu automóvel. Como é que tá a vida? Participa comigo, traz pra cá um pouco da sua vida. O nosso telefone aqui é 9218-8550. Que você proseia, troca aquela ideia com nós, toma uma Jamel Pimenta, vem comigo, rapaz.
1: Feliz pelo seu dia, meu amigo.
0: Obrigado.
1: Que é o velho Dito Preto.
0: Opa!
1: Cara mais famoso do Campo Grande.
0: Do Campo Grande. Dito Preto.
1: Tô feliz, tô na top. Manda uma música aí com o Breno Rio, com Viola. Guardei uma dele, aquela lá você falou que a menina da bota não, é. Falei que a bota mandasse uma, que a bota soltasse o bico da bota.
0: Mas rapaz, você não e gosta.
1: Você também parece que você não da acordou ainda. Ei, da segunda-feira,
0: é menina da bota.
1: Rapaz, nem eu que tomei tomão, você tá falando, não tá falando coisa com coisa?
0: Rapaz, mas você.
1: Quieta, pião.
0: Você tá calma, bebendo. Já. Você bebeu ontem? De novo? Eu não tô acreditando não que você. Ô, Dito. Ah, não, de jeito não dá não. Você tomou uns tanguá ontem? Não desceu a peça em camisa na rua de novo, não. Olha, rapaz.
2: Bom dia, meu grande amigo Lucas de Lima. Ô, oh, foi mal, cara. Hoje é a potência da Top FM.
0: Ah.
2: Potência, passei lá no Rabicó, né, cara?
0: Lá vem, lá vem.
2: Primeiro, parabéns pra você pelo dia do radialista, né?
0: Obrigado.
2: Passei no Rabicó lá, fui tirar limpa essa história do ventilador. O bicho ficou quietinho, cara. Falei, ah, conversa do Potência. Ninguém tá mentindo agora, você ou ele? Nunca fiquei devendo ninguém mais pobre que eu, meu parceiro. Manda um abraço pro povo da Júlia aqui, ô, Potência. Tá com Deus aí, viu? Cara, o Corinthians tá mal, hein? O Flamengo voa no baixo.
0: Tá certo, meu patrão. Bom, foi o que ele falou, né? Eu tô vendendo o jumento pelo mesmo preço que ele falou, né? Quero registrar um abraço pra Top FM de Caracol 102,3. Estamos ao vivo para Caracol, Bela Vista, Antônio João, Porto Mutinho e o distrito de Alto Caracol. Vem com nós! Vem com nós!
3: Alô, câmbio. Bom dia, Potência. Aqui é o Otair do Vila Jardim Portinho Pache aqui. Ó. Eu mando áudio pra você, você não tá atendendo meus áudios, meu amigo. O que que tá acontecendo? Eu sou o seu programa desde a rádio difusora.
0: Olha, então vai ser ouvinte companheiro, então, ué. É só pedir um modão, meu patrão. Tava aqui pra te atender. Otair, grande Otair. 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
4: Oh yes.
5: Bom dia, meu amigo locutor.
0: Alô.
5: Querida, aquele abraço.
0: Aço.
5: Ô, rapaz, ô, locutor.
0: Fala comigo.
5: Saudade da minha vida, rapaz, daquela vida lá, meu irmão.
0: Para de mentir. Corumbá, para de mentir.
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5: 10:25.

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0: homem. Jean Potência, agora na rede top de rádios 88.9 FM. 10:29, bora Potência. Tá doido, cachorro? Tá cedo ainda. Eu dou sutiã um par de ingressos pra você curtir o show do Renan e Raim. Show nacional. Acontece na Colônia Paraguai. Já tá no segundo lote, hein? Já virou aí o primeiro pro segundo, hein? Já virou o primeiro pro segundo, hein, Potência? Você não tá entendendo, não. Oi, Lilã.
1: Bom dia, Potência. Margarete Estenda Marbosa.
0: Aqui
1: no Nova Lima.
0: Como é que tá, Margarete?
1: Foi eu nesse sorteio do cortesia do Renan e Raí, que era ir com o meu morozão, sério, Nantes. Tô feliz, tô na top.
0: Segundou,
1: bebê?
0: Segundou pra nós todos. Alô, Cano, alô.
2: Bom dia, meu considerado, meu amigo locutor. Jean Potência.
0: Bom dia.
2: Aqui é o Paulinho Locutor de frente de loja, aqui do Taquaral Bosque.
0: Musicão, hein,
2: Brenda? Um abraço pra vocês aí, os grandes locutores da Top FM, de todas as emissoras.
0: Hoje é dia dele.
2: O pessoal que faz a festa. O pessoal aqui, quando a gente acorda de manhã, liga o rádio e já não tá mais sozinho. Um grande abraço a todos vocês aí. E parabéns pra vocês pelos seus dias. Um abraço.
0: Obrigado, meu patrão. Obrigado. Tamo na peleia aqui, ó, na peleia, peleando pra magreza não bater nesses corpinhos surrados. Eis. Peleando pra magreza não bater nesses corpinhos surrados.
3: Bom dia, Jean Potência, Léo na sintonia, também lá no sorteio. Valeu, meu amigo.
0: Falou,
3: meu. Ótima semana pra você e sua equipe. Léo de Camapó.
0: Galera de Camapó ligado com nós aí, Potência. Alô, Camapó. Então, é o Claudinei de Camapó, rapaz. 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

0: Giacomi.
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2: Isso aqui vai pro rapaz que pediu Paloma Blanc. Uma regravação de Julio Iglesias na voz de João Paulo e Daniel. Isso aqui é do Julio Iglesias.
3: É, né?

0: força que você gosta.
1: Daí, ô menino,
2: que moda boa, hein?
1: Quase na hora de.
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9: 10:46.
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Bueno, falta 10 minutos para as 11 horas da manhã, rapaz. Falta 10 minutos para as 11 horas da manhã. 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É, Potência. É os guri lá, é bom. É os guri, pá. Já viu falar que é os guri, pai? 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Cadê o Chico Rei Paraná que pediram pra você aí, cara? Toca o Chico Rei Paraná aí, cara, pra nós. Pediram pra você aí. Pelo amor de Deus, Potência. Toca o Chico Rei Paraná.

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0: Você tá doido, cachoeira, põe mão aí. Olha a hora certa, são 11 horas e 32 minutos. Depois do horário eleitoral gratuito, a gente volta aqui com moda boa. Moda de verdade, tô feliz, tô na top. Bárbara e Galha Rato, que mais sorteia prêmios do Brasil. Falar em prêmios, a gente vai sortear ingresso pro show do Renan e Raí hoje. É hoje. Fala comigo que eu sou seu amigo. É claro que é. É lógico. Ao vivo e a cores. Simbora potência, simbora potência. Alô, alô, bom dia, alô, bom dia. Alô, bom dia, alô, bom dia. Alô, bom dia, alô, bom dia.
1: Bom dia, potência. Opa. Coloca meu nome no sorteio. Meu nome é Carlos Alberto Pereira da Cruz Mar, no bairro Guanadi.
0: Ah, é? Você mora no Guanadi, é? Rapaz. O Guanadi tem a boa. Bom dia, Guanadi. Ali tem muito caboclo jeitado naquele Guanadi ali. Ouvindo a rede top de rádio com o seu amigo Potência. Alô, câmbio!
2: Fala, Potência! É o Fabinho Pedreiro, tudo bem?
0: Fala, Fabinho!
2: Obrigado, minha foca top, hein?
0: Aí,
2: tamo Fabinho! Tamo junto, Potência! Manda alô, pessoal da construção civil aí! Fala pro Dudu Caixa d'Água! Todo mundo aí, agorizado aí!
0: Fechou! Aquele abraço!
3: Bom dia, Potência! Aqui já focou um repórter da rádio top.
0: Bora!
3: Aqui na rua Jornalista Belisário Lima com a Avenida Rui Barbosa, tá bom? Bateu dois carros, trânsito tá interditado por aqui, tá bom?
0: Positivo.
3: Então, tá descendo aí a Rui Barbosa, não tem como descer, tem que entrar na Jornalista Belisário Lima e sair aqui na Avenida Fernando Coelho da Costa, tá bom?
0: 11-3.
3: Tá interditado por aqui, informou o Japocão, repórter da top.
0: Abraço.
4: Bom dia, Potência, Betinho, da linha 081. Coloca aí no sorteio aí.
0: Ô, Betinho, como é que tá 081? Como é que tá a correria, Betinho? Como é que tá o transporte, Betinho? Fala comigo, Betinho. Fala comigo. Alô. Alô. Alô. Alô, Antônio. Ah, vai falar, não? Tchau, obrigado, então.
5: Bom dia, Potência.
0: Oi.
5: Bom dia, Jesus.
0: O Jesus é bom.
5: Bom tô dia. Feliz, tô na top.
0: Eu também.
5: Na época de Jesus, do Caba 2, bota no conceito da festa, do Pix.
0: Ah,
5: se tiver aí,
0: do que tiver aqui,
5: será bem-vindo.
0: Aí sim.
5: Só que o parada dura aí, o marido da Mendonça, o Potência. Olha meu áudio, por favor.
0: Olha o áudio dela.
5: Segunda, abençoado por Deus.
0: Pra você,
5: toda
0: olha.
5: Toda sua equipe, toda sua família.
0: Pra você também, viu? Pra toda a sua equipe, obrigado pela audiência. A todos os moradores aí do seu bairro, obrigado, coração. Capitão, tiquitão, tiquitão. Bora, chegando mais um sucesso na rede top de rádio. 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

0: Havaí. 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
4: 11:46.
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1: Faltando 10 minutos para o meio-dia, potência. 10 minutos, ó, 10 minutinhos para o meio-dia. Para aí, calma. Calma que você tá nervoso. Calma que você tá nervoso. Calma que você tá nervoso. Vamos pro sorteio aqui do par de convites do Renan e Raim, que hoje sai pra Antônia Vieira Maciel. A Antônia Vieira Maciel é do Jardim Nápoles. Parabéns, viu, Antônia? Passa na Rede Top, retira aí o seu convite, tá bom? Aqui pro show do Renan e Raí. Fechou? Junto e misturado. Aí, Muniz. Rua San Martín, número 5, Tiradentes. É só vir buscar. E vem buscar. Que vou falar pra você, hein? Já vendeu. O primeiro lote já foi. Já foi. Nove de outubro na colônia paraguaia, potência. Outubro, potência. É trubo não, outubro. Bora. Tá quase na hora de partirmos. Homem vai devagar, rapaz. Bora. Tá quase na hora.
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1: É, garoto! Liga as turminas do bicho aí, cara. Bora! 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Vai indo embora a potência. Tá, obrigado, Mato Grosso do Sul. Ai, potência.
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6: Meio-dia e quatro.
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12: Meio-dia e seis.
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14: Bom dia, Campo Grande, bom dia, Mato Grosso do Sul, bom dia para você ligado na rede Top FM, sou Tony Ueno e aqui na bancada Rogério Zanetti com a camisa verde bonita, Mirti Ramos. Hoje é segunda-feira, dia 21 de setembro, mais conhecido como o dia que o Flamengo abriu 3 pontos do Palmeiras, mas isso nós vamos falar somente na hora do esporte, não vou falar agora.
15: Já falou?
14: Já falei?
15: Já falou.
16: Desde cedo ele tá assim.
14: Não, eu não suporto.
15: Eu não aguento.
17: Ontem ele mandou uns 50 áudios.
14: É o seguinte, para você que está ligado na rede Top FM, através da 90.9 em Camapuã, através da 98,9 em Glória de Dourados, Caracol 102,3, também pode nos acompanhar através do site topfm.top, nossas redes sociais, arroba Top FM oficial no nosso querido YouTube e no Instagram, arroba Top FM 88. Bom dia, Mirti Ramos.
16: Bom dia, Tony Ueno, bom dia, Rogério, bom dia aos nossos ouvintes.
15: Bom dia a todos.
14: Vamos às datas comemorativas.
16: Bom, hoje nós temos aí o Dia Internacional da Paz, né? Essa data que foi declarada pela Assembleia Geral das Nações Unidas em 1981. Em 2001, a ONU definiu o dia 21 de setembro como um período fixo de cessar-fogo global e não violência. É Dia Mundial da Doença de Alzheimer e Dia Nacional de Conscientização da Doença de Alzheimer, Dia do Fazendeiro, Dia Nacional de Luta da Pessoa com Deficiência e também Dia da Árvore.
14: Por falar em Dia da Árvore, cortaram a árvore que é ao lado da emissora de rádio, um símbolo do bairro, é uma flamboyante. Absurdo que fizeram. Deve, né, com certeza, autorização para ter cortado a
15: árvore. Ficou feio.
17: Hoje tem uma data importante também. Então.
15: Sim.
17: Hoje é o aniversário de Corumbá.
14: Ô, Corumbense.
17: Aniversário de
14: Corumbense.
17: Corumbense em festa.
14: Festa. Peixe com matite.
17: Corumbá tá bonito que tá hoje.
14: É, bonito que
16: tá. Peixe com matite é Cuiabá.
14: Ah, Cuiabá. Ô, pessoal de lá, de cá.
17: Titia e titio.
14: Titio e titia, legal demais. Olha.
17: Parabéns a Corumbá.
14: Parabéns, corumbaense.
17: Tem muitos corumbaenses em Campo Grande.
14: Sim, o sotaque corumbaense é inconfundível.
17: A gente brinca, mas é bonito, é belíssimo e é uma identidade cultural de um povo, né?
14: É uma cidade maravilhosa. Merece respeito, né? Vamos aos destaques do dia.
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14: Pix terá novas regras de segurança e cobrança.
16: Eleitores de religiões afro se sentem invisíveis em campanha eleitoral.
14: Teatro ajuda criança a reconhecer violência doméstica.
16: E a UEMS recebe pedidos de isenção para o vestibular 2027.
14: E a corrupção continua firme e forte no Mato Grosso. Agora é na compra de medicamentos. Fomos notícia no Fantástico. Vamos agora à previsão do tempo.
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16: Vamos à previsão do tempo, então, para esta segunda-feira, dia 21 de setembro. O Instituto Nacional de Meteorologia emitiu um alerta de tempestade para esta segunda-feira, válido durante todo o dia, inclusive para 19 municípios e Campo Grande. A orientação é acompanhar as atualizações da previsão do tempo, principalmente durante a tarde, quando o calor pode aumentar a chance de chuvas e tempestades em algumas áreas. O alerta vale da meia-noite, né, até as 23:59 de terça-feira. Em Campo Grande, a temperatura varia entre 24 e 32 graus. Em Camapuã, entre 21 e 34 graus. Caracol, mínima de 26 e máxima de 34. E Glória de Dourados, mínima de 24 e máxima de 35.
14: 12:11 e o Pix tem novas regras. Mirti Ramos.
16: Essas informações são da Agência Brasil e o Banco Central publicou novas regras para o Pix com mudanças que serão implantadas gradualmente até julho do ano que vem. Uma das novidades é a cobrança híbrida, que permitirá ao consumidor escolher entre pagar um boleto ou utilizar o Pix para quitar a mesma cobrança. A medida entra em vigor em fevereiro de 2027 e

0: comunicar os clientes sobre incidentes envolvendo vazamento de dados e divulgar informações sobre o mecanismo especial de devolução, o MED.
1: 12 horas 12 minutos. Olha, a gente não poderia deixar de comentar essa questão aí dos pacientes com câncer que foram vítimas de suspeita de falsificação de medicamentos, e aqui o Mato Grosso do Sul acabou sendo destaque ontem no Fantástico, né? E eu passei aqui a matéria agora para o Rogério Zanetti e também para Mirti Ramos para dar uma lida aí na parte que foi levantado aqui no Mato Grosso do Sul. É uma vergonha para nós, né? Porque sair no Fantástico aí, e já tivemos os problemas aqui com a central de vagas, já tivemos problemas aqui no hospital regional, tivemos problemas aqui em Campo Grande, ninguém sabe como foi usado 156 milhões de reais desde 2024, né? Tivemos aqui agora recente também desvio de dinheiro na Santa Casa. Rogério Zanetti, tá difícil, né? Porque a corrupção tá correndo solta aqui no Mato Grosso, principalmente na área da saúde, né?
2: Sou mato-grossense e tem um temor, né? Todo sul-mato-grossense tem temor. Quando anuncia que a gente vai passar no jornal nacional, ou qualquer jornal de âmbito nacional, ou no Fantástico, é porque é coisa ruim, né? Infelizmente.
1: Sim.
2: Geralmente é associado ao tráfico de drogas, né? E agora, ultimamente, né, Tony? Associado à corrupção, né? Eu acho que como foi no Fantástico, já podia aproveitar e pedir música, né? Que já é a terceira ou quarta vez esse ano que Mato Grosso do Sul é destaque no programa dominical da Rede Globo.
0: Uma marcha fúnebre,
2: uma
0: né?
2: Uma marcha fúnebre, nesse caso, né? A música. E sempre com destaque negativo por conta da corrupção. Dessa vez, foi desmantelada uma quadrilha a partir do Rio Grande do Sul, se não me engano.
0: Sim.
2: Que falsificava remédios do tratamento do câncer. E aqui no Mato Grosso do Sul, mais grave, porque passou pela Secretaria de Saúde a partir do momento que o Estado pagava por esse medicamento, que é muito caro, mas eles acabavam entregando uma espécie de placebo, um remédio falso, sem efeito, com um custo muito baixo, mas o Estado pagava aquele valor caríssimo para os fornecedores, que eram indicados por técnicos da Secretaria de Saúde. Ou seja, há dois prejuízos muito graves aí, né, Tony? Primeiro, o prejuízo financeiro para o Estado, nós pagamos por esse remédio caríssimo, que não era o remédio correto, não fazia efeito algum. E depois, o mais grave, o prejuízo de vidas humanas, né? Comprovadamente, uma pessoa morreu, da senhora que fez a denúncia, que seu marido morreu por conta do uso do remédio errado, criminoso, e tá aí novamente Mato Grosso do Sul, nacionalmente, passando vergonha. E até agora, nenhum pronunciamento. O secretário de saúde apareceu no Fantástico dizendo que demitiu os funcionários, mas só. Não tem um pronunciamento mais firme do Estado, não tem, e não só o pronunciamento, Antônio, acho que tem que, o governo estadual precisa apresentar medidas que previnam casos de corrupção como esse, né? Medidas, né? Precisa de política governamental que inibam casos de corrupção tão grave como esse, mais um caso, e mais uma vez a gente passando vergonha.
1: A gente sabe que onde tem recurso, aquela situação, sempre tem alguém querendo tentar arrancar um dinheirinho, né? Agora, o que me chama muito a atenção, isso eu sempre falo aqui, é que quando, por exemplo, desviou o dinheiro lá da Santa Casa, desviou o dinheiro dos livros, agora desviou o dinheiro dessa questão da compra de medicamentos, você não vê o dinheiro sendo devolvido para o caixa das instituições, né? O dinheiro parece que não volta.
2: Não é restituído.
1: Então, assim, eu acho que tá na hora do secretário de saúde do estado do Mato Grosso fazer um pronunciamento. Eu acho, né?
2: O próprio governador, né?
1: Olha, eu tenho o governo Rido como um governo sério. Eu tenho, eu tô doendo. Então, assim, agora, as pessoas que são subordinadas precisam responder pelos seus atos. Quando esses funcionários aí da Secretaria de Saúde do estado do Mato Grosso fez a planilha, Alguém assinou para liberar o dinheiro. Alguém assinou. Provavelmente foi o secretário de saúde aqui do estado. Eu imagino, porque todo o orçamento, o ordenador de despesa
2: é o secretário.
1: É o secretário. Mas por enquanto não há nenhum pronunciamento e aí nós ficamos aguardando, né, tanto a Secretaria de Saúde do estado.

0: Santa Casa, Prefeitura de Campo Grande, todas as instituições envolvidas que queiram se pronunciar, os microfones da Top FM estão abertos, Mirti Ramos.
1: Estão, a gente fica até sem palavras, né? Porque são situações que não deveriam acontecer. Principalmente porque tem advogados envolvidos, tem médicos envolvidos. E essas pessoas vão continuar dessa maneira? São quatro estados, não é só Mato Grosso do Sul. Mas infelizmente a gente continua assistindo esse tipo de situação. E até quando, né? Outras vidas também serão perdidas? Vai ter algum tipo de punição para essas pessoas? Nós estamos sem respostas.
0: Vamos estar acompanhando. O censo aponta que pessoas com deficiência no Brasil vivem em condições mais precárias. Fabiola Altran.
2: Pessoas com deficiência vivem em condições de moradias mais precárias. De acordo com dados do Censo 2022, divulgados pelo IBGE, perto de 60% dos PCDs moram em residências com fossas ou ligação à rede de esgoto. Entre quem não tem deficiência, esse índice é de 61,3%. Quanto ao abastecimento de água potável, para as pessoas com deficiência, o acesso ou distribuição chega a 82% dos lares e a coleta de lixo a 90,1%. Os três serviços de saneamento básico chegam a 56,6% das moradias dessa parcela da população. Já para as pessoas sem deficiência, essa porcentagem é de 60,2%. Além disso, 2,4% dos lares de pessoas com deficiência não tem banheiro exclusivo do domicílio. E 1,4% tem casas com parede externa construída somente com material não durável. A desigualdade também ocorre no acesso a eletrodomésticos. Entre todos os municípios brasileiros, apenas em 490, onde viviam 34,5% das pessoas com deficiência no país, tinham espaços públicos com acessibilidade. Da Rádio 2, Fabiola Altran.
0: 12h20, vamos para um rápido intervalo e voltamos já com a entrevista do dia.
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3: Meio-dia e 28.
4: O meu partido e os movimentos de luta pela terra, e quem quiser conversar comigo, eu acho que é uma forma de você aproximar o mandato. Outra coisa que nós vamos fazer, nós vamos criar um aplicativo que vai chamar Nosso Mandato. Quando eu tiver que tomar uma decisão na Assembleia, terceirização da saúde, eu sou contra a terceirização, mas eu vou querer ouvir o cara lá de Juti, de Japorã. Ele vai poder votar comigo para quarta-feira, na hora que eu chegar na Assembleia e tiver que votar se eu vou precarizar a saúde ou não, eu vou chegar e dizer: 3.800 mato-grossenses votaram comigo e disseram que eu não posso terceirizar a saúde. Porque eu acho que chega de falar, na época da eleição, todo político fala que vai melhorar a saúde, que vai se aproximar do povo. O que vai fazer de concreto? Eu vou rodar os 79 municípios nos primeiros 6 meses. Eu vou criar o aplicativo, que é o Nosso Mandato, onde vai oportunizar que as pessoas votem comigo, mas também acompanhem como é que o Thiago se manifesta quando tem que retirar dinheiro da educação, como que o Thiago vota quando tem que retirar dinheiro da cultura, para que as pessoas se sintam pertencentes. Quanto à saúde, nós somos um grande pacto. E eu vou propor para os 24 deputados estaduais, o governador e o vice-governador que ganhar, que a gente faça no primeiro semestre uma audiência pública lá em Brasília com o ministro da Saúde, que é o Padilha, meu amigo, que o Lula vai ganhar essa eleição. Então, ao invés de a gente ficar brigando, o PT e o PL não estão acima do Mato Grosso do Sul. O PT e o PL estão abaixo do Mato Grosso do Sul. Quem a população de Mato Grosso do Sul eleger, nós vamos ter que trabalhar para melhorar a saúde. Como é que o Cone Sul não tem um hospital regional? Conta pra mim. O filho de Mundo Novo tem que pegar uma ambulância e parar em Três Lagoas, Campo Grande e Dourados. Então, eu acho que chega de brigueira. A gente precisa de políticas claras. E a saúde hoje, Rogério, é a principal demanda do sul mato-grossense. Vocês fazem pesquisa aqui, Wendo. Primeira demanda, falta de médico. Segunda demanda, falta de remédio. Terceira demanda, falta de cirurgia. Demora na fila. Então, assim, ou a classe política acorda para resolver o problema da saúde no Mato Grosso do Sul, aí não adianta o governador ficar falando que tem índices maravilhosos e a saúde é o caos. Então, eu entendo que saúde e educação tem que ser prioridade para quem vai governar os próximos 4 anos de Mato Grosso do Sul.
5: Minha pergunta é sobre polarização.
4: Certo.
5: Hoje de manhã eu estava vindo para cá e estava ouvindo um especialista falar em algo que eu não tinha parado para pensar. Que esse período de polarização, que antes quando a gente falava, era até um debate saudável. Você conversava com alguém que era do partido oposto, que você não concordava, você conseguia ter uma ideia do que a outra pessoa pensava e ninguém brigava. Só que essa polarização também está acabando com a nossa saúde mental.
4: Com a família.
5: Com a família, os desentendimentos. O eleitor também não quer saber mais disso. Então, Thiago, na sua opinião, o que que os políticos, a classe política, pode e deve fazer para acabar com isso e trazer propostas de verdade, porque é isso que o eleitor quer ouvir.
4: É, primeiro a classe política precisa tomar vergonha na cara, porque os políticos ganham bem. Você sabe quanto que ganha um deputado estadual?
6: Eu não sei. Também não.
5: É. Mas eu queria ganhar o que ele ganha.
6: Ah, é?
4: Mais de 30 mil reais um deputado estadual de Mato Grosso.
6: Salário...
4: Fora as benesses.
5: Uhum.
4: Né? Então, assim, ao invés de ficar brigando, nós temos que trabalhar pelo povo. E para vencer a polarização, nós temos que dar exemplo. Por exemplo, todo mundo sabe que eu não voto no governador Eduardo Ribeiro. Eu voto no Fábio Tradi. Mas eu acho o governador Eduardo Ribeiro um democrata. Tenho várias divergências. Esse apoio dele ao capitão Contar. Foi ele que falou que o Contar era um incompetente, que não podia ser candidato a governador. Por que que agora o governador Eduardo Ribeiro apoia o incompetente do Contar? O Azambuja tem vídeos criticando o Contar. Por que que agora eles apoiam o Contar? Todo mundo sabe que o Vander Lobé é infinitamente melhor para o Mato Grosso do Sul que o Contar. Tem trabalho prestado nos 79 municípios, é o deputado federal mais atuante, vai abrir as portas junto ao governador, o presidente Lula, mas preferem a polarização. Não contem comigo. Um dia desse eu encontrei o governador Eduardo Ribeiro e ele me perguntou: Thiago, você vai ser oposição ou situação ao governo caso eu me eleja? Eu vou ser oposição àquilo que eu achar que é ruim, como a terceirização da saúde, a diferença salarial entre professores contratados e concursados. Vou ser oposição à questão da cultura. Acho que nós investimos pouco. Acho que investimos pouco na agricultura familiar, em concursos públicos. Isso eu seria oposição. Mas aquilo que for bom para o Mato Grosso do Sul, eu serei situação. Eu tirei a SPU da 16ª colocação em nível nacional e coloquei em primeira, porque eu dei conta de romper a polarização. Eu dancei um baile com a prefeita de Mundo Novo, bolsonarista, e ela se encantou pelo Thiago Botelho. E hoje nós somos grandes amigos. Eu falo que ela é minha amiga bolsonarista e eu sou amigo lulista. Quando se trata de Mundo Novo, eu não quero saber dos extremos. Eu quero saber como que a gente pode ajudar Mundo Novo. Levamos 100 moradias do Minha Casa Minha Vida, entreguei um prédio para ela de mais de 2 milhões de reais para ela tirar todas as secretarias do aluguel e levar para um prédio da União. Então, o Lula me ensina. Às vezes o PT me critica, mas o Lula me ensina. O Alckmin era um quadro super criticado pelo PT. Hoje o companheiro Alckmin é o melhor vice que nós temos. Então, política, Mirtz, não se faz pros iguais. Política se faz pros diferentes e respeitando. É preciso ter direita, é preciso ter esquerda.
6: Rogério Zanetti. E assim, você é advogado, professor da Universidade da Grand Dourados, né? Tem uma militância política forte, né? E quais são as políticas que você defende como proposta? Já que a Mirtz falou que as pessoas querem ouvir propostas.
4: Isso.
6: Quais são as principais propostas para Mato Grosso do Sul que o Thiago Botelho está oferecendo nesse debate eleitoral?
4: Por exemplo, eu acho que nós temos que criar uma lei onde nós temos que ter no mínimo, no máximo, 20% de professor contratado para ser uma excepcionalidade. Hoje, professor contratado virou uma regra nesse estado. Outra coisa, tem que se apresentar um projeto de lei que serviços essenciais não pode ser terceirizado. A gente está construindo hospital regional e contratando OS, empresas privadas, para gerir hospital. Não, eu defendo a educação, eu defendo a saúde, eu defendo o serviço público. As pessoas falam, privatiza que melhora. nós privatizamos as rodovias de Mato Grosso do Sul. A Movida tá boa? Que era a CCR Via? Todo mundo reclama da CCR Via e Movida. Mas na hora que você vai conversar com os deputados, tem que privatizar o hospital. Gente, o hospital não tem que ser privatizado. Nós temos que diminuir o investimento em comunicação e publicidade. A gente tem que diminuir os super salários de político, de procurador, de desembargador. Ninguém fala dos altos salários do Judiciário do Mato Grosso do Sul. Por quê? Aí na hora que fala de reforma administrativa, tirar dinheiro de técnico administrativo, de enfermeiro. Então nós precisamos de políticos que tenham políticas claras do que defende. Por exemplo, 1% para a cultura. Como diz a música do Titãs, a gente não quer só comida, a gente quer bebida, diversão e arte. Um Estado que não investe em cultura. Hoje, o Mato Grosso do Sul ensina 50% para os seus filhos, porque a nota do IDEB é 5. Então a gente está deixando de aprender 50%. A rota bioceânica vai passar nesse estado. A gente preparou o sul-mato-grossense para pegar as melhores vagas de emprego da rota bioceânica, ou a gente vai trazer todo mundo do Paraná e de São Paulo? Então, nós temos um desafio, que é vencer a polarização e apresentar políticas públicas claras. Eu serei um grande defensor da educação, da saúde, da cultura, da moradia e das minorias desse estado.
7: Como você enxerga, falando em educação, essa questão que o convocado tem um salário e o concursado tem outro? Como você enxerga isso?
4: Hoje tem debate.
7: Certo.
4: Eu espero que o Fábio Tradi diga que será contra a diferença salarial entre professores contratados e concursados. Isso é uma coisa. Nós temos que acabar com a diferença salarial para quem ganha, para quem exerce as mesmas atribuições. E paralelo a isso, a gente tem que ter concurso público. Não pode a gente ficar com profissionais de educação contratados com a precarização. O contrato acaba em dezembro.
7: Sim.
4: Então, não dá. Para mim, educação tem que ser prioridade. Mas para ser prioridade, não pode só ficar falando. E aqui, Bueno, eu não falo de educação, você que está me ouvindo. Eu sou professor, eu não sou político. Porque política não é profissão. O povo te dá um mandato. Eu sou professor. E se você acha que professor é importante para ensinar seu filho a alfabetizar, para ensinar a conta de matemática ou para formar você na faculdade de Direito e História, professor é importante na Assembleia. Então eu quero pedir para você uma oportunidade para que esse professor que nunca teve mandato, que está cansado, assim como você, de boa parte da classe política. Gente, a gente tem político da divisão do Estado.
7: Sim.
4: Gente, o que é isso? Esses dias eu li a bancada da Bengala. E eu não sou contra os que têm mais experiência. Agora a gente tem que renovar a política. Se a gente quer solução nova para problema velho, é só com renovação. Se você votar em quem já teve mandato e não te representou, aí vai continuar tudo igual. Então, Bueno, eu sou uma pessoa que venho defendendo a renovação e levando pau, inclusive, de companheiro meu.
7: Como está essa conversa dentro da classe, na FETEMES, e com os professores que você tem encontrado aí?
4: Eu tenho muito orgulho de ter o apoio de todos os reitores de Mato Grosso.
7: Sim.
4: Do Sul. Hoje, o Etienne, que é o reitor da UFGD, a professora Elaine, que é a reitora do Instituto Federal, a professora Camila, que é do Instituto da UFMS, e o da UEMS, o Laércio, ambos apoiam porque entenderam a importância da gente ter um professor universitário como deputado estadual. Eu tenho o apoio de vários presidentes de Sinted, dialoguei com a Delmeires, que é nossa presidenta. Eu não tomarei nenhuma decisão na Assembleia sem antes me reunir com o Sinted, porque para mim é o maior órgão de classe e merece ser ouvido sempre que eu tiver que tomar uma decisão sobre educação.
7: Muito bem, vamos para um rápido intervalo e voltamos já neste bate-papo com o candidato a deputado estadual pelo PT no Mato Grosso. Voltamos já.
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3: Meio-dia e 44.
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6: Hoje, sobre corrupção, qual é a sua visão, o que está acontecendo tudo em Mato Grosso do Sul? A sua opinião, as suas sugestões para que nós possamos ter um estado, um Mato Grosso com menos corrupção.
7: Eu vivo escutando, assim, as pessoas falam, todo político é corrupto. Aí eu pergunto pra pessoa, você se sente corrupta? E agora eu tô perguntando pra você que tá nos ouvindo. Você se acha corrupto? Porque eu não me acho corrupto. Então eu entendo que se eu estou na política e eu não me acho corrupto e eu luto pra ser honesto diariamente, existem pessoas honestas na política. Agora, o que eu digo, Tony? Políticos corruptos de direita ou de esquerda têm que ir preso.
6: Sim.
7: Porque a corrupção é a retirada de dinheiro pra saúde. A corrupção é a retirada de dinheiro para educação. Eu não quero ser rico na vida.
6: Sim.
7: Eu já sou concursado. Eu sou um professor com mestrado, doutorado. E eu não vivo da política. Eu vivo do meu concurso público. Sim. Eu estou na política porque eu acredito nela. Então, assim, as pessoas me perguntam. E a corrupção do Supremo Tribunal Federal? Que se investigue com direito a contraditório e ampla defesa. E que se ficar comprovado que o ministro do Supremo é corrupto, que responda. Se ficar comprovado. Ah, esses dias me falaram assim, tem um cara lá do seu partido, Jacques Wagner, que pode responder por corrupção. Bom, se ele ficar comprovado que é corrupto, que responda por corrupção. Eu não tô aqui pra passar pano e não tenho bandido de estimação. Político de direita e de esquerda tem que ser punido se for corrupto. E aí a gente tem que ampliar e intensificar a pena de corrupção. As pessoas precisam entender que tem responsabilização. O que foi o escândalo do INSS? Um escândalo que começa com a família Bolsonaro, que investiu num filme, que o nome do filme, que é pra ser passado no Brasil, é em inglês. Dark Horse. Pra que que o nome do filme é em inglês? Pra que ninguém assista. É um filme tão mequetrefe que não foi feito pra ser assistido. O filme do Bolsonaro foi feito pra ser engavetado, pra lavar dinheiro de corrupção do INSS e de idosos que foram enganados. Então, assim, gente, eu, Thiago Botelho, não compactuo com corrupção, seja ela de direita ou de esquerda.
6: Quem está ouvindo é o Neudo. Neudo, aquele abraço todo especial. Também a Maria da Conceição, nos ouvindo também na cidade de Camapuã. Obrigado pela audiência, pelo carinho. Rogério Zanetti, sua pergunta.
8: Thiago, um dos debates que surgiram nessa campanha eleitoral, se discutiu, sim, muito pouco nos últimos anos, mas, né, a campanha eleitoral, ele aflorou. Veio com muita força, é a questão dos incentivos fiscais. Segundo estimativas, cálculos, o Estado abre mão de receber 12 bilhões, pouco menos, quase 12 bilhões, em impostos que são concedidos para grandes empresas, geralmente multinacionais, se instalarem no Estado. Você e sua assessoria já fez um debate sobre isso. Você, eleito deputado estadual, como que você vai tratar esse assunto?
7: A gente entende que essa isenção, ela é muito alta, porque a gente deixa de arrecadar 12 bilhões bilhões de reais, e por isso que a gente também não tem um hospital regional no Cone Sul, por isso que a gente não tem autonomia da Universidade Estadual, por isso que a gente não tem políticas públicas para as mulheres. Nós precisamos de recurso, de arrecadação para investir na ponta. Então é o seguinte, é importante o grande empresário que queira vir para o Mato Grosso do Sul, a gente tem que ter uma política de incentivo. Por quê? É a partir das empresas que a gente gera emprego e também arrecadação para o Estado. Mas isso não pode. Enquanto você desonera 12 bilhões de grandes empresários, hoje nós temos um número muito grande de microempresários que não consegue se manter. Então a gente precisa diluir essa política para que microempresários, você que tem uma lojinha no bairro, você que tem um mercado no bairro, eu ando conversando com essas pessoas, eles não têm uma política do Estado. Então, nós precisamos entender que o grande é importante, mas nós precisamos investir em especial no pequeno. E a prioridade deve ser educação e saúde. E aí, para a gente investir mais em educação e saúde, a gente precisa arrecadar mais. Então, para mim, não é aceitável falar, não tem dinheiro, mas, ao mesmo tempo, para grandes empresários, a gente investiu 12 bilhões de reais.
9: Agora, Thiago, você falou que você vai para as ruas, senta com o eleitor, toma um cafezinho. A gente sabe que o PT ele tem uma trajetória importante aqui no Mato Grosso do Sul, porém enfrenta resistência, sofre muitas críticas. Como que você pretende conquistar o eleitorado que ainda tem uma resistência? E você já falou um pouco de como você também pretende dialogar com as lideranças. Então gostaria que você falasse um pouco mais sobre isso pra gente.
7: Mirtes, nós precisamos falar de problemas reais com a população. Pra mim nada é mais evangélico, nada é mais o evangelho de Cristo do que a divisão do pão. Quando eu falo da divisão do pão, eu falo do Bolsa Família. Essa política pública tirou 60 mil sul-mato-grossenses da linha da pobreza e da fome. O Minha Casa Minha Vida é a divisão do pão. Nós construímos mais de 50 mil moradias no Mato Grosso do Sul de 2023 a 2026. O Desenrola tirou as pessoas do nome do SPC. O Pé de Meia fez com que o filho do trabalhador ganhasse uma bolsa para, ao invés de ter que trabalhar, estudar. Então, para mim, eu tenho dialogado com as pessoas e mostrado, olha, o evangelho de Cristo, ele pode ser pregado de várias formas, inclusive por meio de políticas públicas. E esse é o partido que eu defendo. Se você me perguntar, Thiago, o PT tem erros, vários minutos. Até porque partido, se fosse bom, chamava junto. Todos os partidos têm erros. Agora, a gente tem muitos acertos. Eu pergunto, por exemplo, sabe quanto do novo PAC em Campo Grande nós investimos? 598 milhões de reais.
6: Sim.
7: Só do aeroporto de Campo Grande são 213 milhões de reais. Maternidade que nós construímos aqui, 513 milhões. Nós construímos Policlínica da Mulher. Então, assim, quer criticar o PT, não gosta do PT, não gosta do Lula, tá tudo bem. Mas eu desafio a Tereza Cristina, eu desafio qualquer político bolsonarista, dizer quem mais trouxe por Mato Grosso do Sul. Se foi o Bolsonaro ou foi o Lula. Eu tenho dados concretos. O novo PAC são 598 milhões. Para a cultura, Rogério, nós trouxemos 13 milhões de reais. Então eu faço parte de um governo que tem entregas reais. A gente não fica discutindo comunismo, a gente não fica discutindo kit gay, a gente não fica discutindo uma madeira de sei lá o quê. A gente tem entregas concretas. Então quando eu olho no olho do eleitor, o eleitor se identifica muito mais comigo do que com um candidato bolsonarista que fica falando de coisas assim, que o Brasil, que o PT defende o PCC, que o PT defende a corrupção. É mentira. Eu sou contra o PCC e sou contra a corrupção.
6: Muito bem, suas considerações finais aqui no Jornal da Top.
7: Tony, Rogério e Mirtes e todos que estão aqui, se vocês não têm um candidato a deputado estadual, eu peço a oportunidade de ser o deputado de vocês. Vocês terão um professor para chamar de deputado. E a você que está nos ouvindo, se você está cansado da velha política, se você está cansado do brigueiro que virou a política, eu sou uma opção. Eu nunca tive mandato, eu sou professor, eu acredito que a política é para melhorar a vida daqueles que mais precisam. Então você que acredita no presidente Lula, o candidato a deputado estadual do presidente Lula no Mato Grosso do Sul é o Thiago Botelho. Mas se você também não acredita no presidente Lula, eu respeito você e quero pedir voto para você que é bolsonarista. Estude as minhas propostas. Eu tenho proposta concreta para a gente diminuir o preço da comida através da reforma agrária. Eu tenho propostas concretas para melhorar a educação, parando de investir 12 bilhões de reais em desoneração para grandes empresários e investindo na melhoria dos salários dos profissionais da educação. Eu tenho proposta concreta para o Pantanal, eu tenho proposta concreta para a cultura. Mas para que eu chegue na Assembleia Legislativa, eu preciso do seu voto. 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Agora é nossa vez. Me siga nas redes sociais. Thiago sem H, Thiago R. Botelho. Lá eu apresento minhas propostas e danço um forró bodó. Eu vou ganhar essa eleição, Mitz, e vou te convidar para um baile, porque é assim que eu estou ganhando o voto do eleitor de Mato Grosso do Sul. Dançando com alegria. Porque a política não pode ser ódio. A política não pode ser briga. E a política não pode ser o que virou. Eu desejo a você que estude o seu candidato. Não desacredite na política. Você pode desacreditar no político. Eu tô cansado de político. Mas a política é o preço do arroz, do feijão, do gás. Portanto, estude minhas propostas. Thiago Botelho, o candidato a deputado estadual do interior, o candidato a deputado estadual bailarino, como diz Vivi Tobias. Eu sou o candidato dançarino. Porque diferente deles, eu não tô na política para fazer fortuna. Eu tô na política para melhorar a vida de você que tá me ouvindo. E eu vou virar deputado estadual a partir de Naviraí, a partir de Vinhema e a partir de Dourados, para ajudar a prefeita Adriane Lopes, que é a pior prefeita do Brasil, a melhorar a saúde de Campo Grande.
6: 12 horas e 55 minutos, obrigado por esse bate-papo e boa sorte que você venha realizar todos os seus sonhos.
8: Boa jornada.
6: Opa, e vamos agora com o Eduardo Amaral. Finage apresenta demandas de jornalistas para candidatos.
10: Em duas cartas publicadas ainda nesta terça-feira, a Federação Nacional dos Jornalistas, Finage, apresentou as demandas da categoria para candidatos à presidência da República e ao Congresso Nacional. Os textos tratam de temas como precarização e retirada de direitos dos jornalistas, além da necessidade de regulamentação das plataformas digitais. Presidenta da Finage, Samira de Castro, destaca que os pedidos atendem uma demanda para toda a sociedade.
11: A gente fala da defesa da soberania nacional e do futuro do jornalismo, destacando a necessidade de regular as plataformas digitais e a inteligência artificial. Pelo direito à informação de qualidade, a gente defende a aprovação da PEC do diploma, que está na Câmara, e a criação do Fundo Nacional de Apoio e Fomento ao Jornalismo. A gente também fala em fortalecer a Empresa Brasil de Comunicação e o Sistema Público de Comunicação, tendo a comunicação pública como um direito do povo brasileiro.
10: Entre as reivindicações apresentadas pela entidade estão a aprovação do piso salarial nacional e o combate à pejotização.
6: Muito bem, 12 horas e 56 minutos. Que os presidenciáveis aí podem valorizar cada vez mais o jornalismo no Brasil. Vamos agora ao esporte.
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6: Vamos aí com o nosso Hugo. Vai lá, Hugo.
13: Salve, salve, minha gente amiga. É, a vozinha tá rouca assim, porque o final de semana foi corrido pro rock and roll.
6: Tô achando que é
13: o Carneiro, comentarista roqueiro. Abraço, Tony, Rogério, Mirtz, todo mundo aí da mesa.
6: Rogério não tá
13: fazendo
6: legal,
13: aqui
6: não.
13: Os principais destaques do esporte, do futebol no final de semana. Primeiro, dá um abraço na gurizada do vôlei, que ganhou o Sul-Americano, né? E a gente criticou bastante na Liga das Nações. O campeonato sul-americano é bem deficitário, né? O campeonato de nível até bem baixo, mas o Brasil conseguiu aí ganhar o sul-americano de vôlei, né? E tá nas Olimpíadas, os meninos e as
6: meninas.
13: Parabéns,
6: parabéns.
13: Um abraço a eles. As críticas vão continuar porque o vôlei tá um joguinho ruim ainda, né? Agora, sobre o futebol, eu acho que o destaque é o Flamengo, que venceu o Bragantino, adversário duro, 2-1, o Pedro ficou ali bravo, que saiu, é normal, jogador, grande jogador tem que reclamar mesmo, mas tem que jogar bola, Pedro, não sabe jogar bola. Outro destaque pra mim também foi Grêmio e Palmeiras, a estreia do Painato Gaúcho, né? Voltou lá pro Grêmio e o Everton, hein? Rogério do céu!
8: Deu uma saudade
13: do ex. Atuações dignas de campeão da Libertadores que ele fazia pelo Palmeiras, né?
8: Uhum.
13: O Everton fechou o gol e impediu a vitória do Verdão. fazendo com que o Flamengo abrisse em 3 pontos aí na frente do Verdão nessa briga pelo título do Brasileirão. Corinthians apanhou mais uma sexta seguida no Brasileirão, 3-1 pro Fluminense. Nossa,
6: foi doído, hein?
13: O Atlético Paranaense ganhou do Bahia e assumiu a terceira colocação.
6: Parabéns.
13: Ou seja, o Brasileirão vai aí se desenhando, né? O Vasco deu uma goleada no Curitiba de 5-0. O
6: Vasco
13: até
6: foi
13: uma
6: bem.
13: Reação ali, enquanto Corinthians, Inter e Grêmio vão se afundando ali pra baixo, né? Mirassol. O Inter demitiu o técnico, né? Vai ter técnico novo. Joga contra o Corinthians, jogo direto na próxima rodada. E lembrar, né? Nas outras, é Fortaleza B na Série B. O Santa Cruz a um passo de voltar pra Série B. O povo lá no Recife deve estar numa alegria, né? Danada daquelas. O Maringá pode ser também um time aí que venha pra Série B no ano que vem.
6: Legal.
13: Então, assim, esses são os destaques aí do futebol brasileiro desse fim de semana. Rogério, Tony e Mirtes. Uma coisa pra vocês pensarem aí na mesa e discutirem.
6: Sim.
13: Tem 20 times no Campeonato Brasileiro da Série A, 18 técnicos demitidos. Rogério, conta aí pra mim o que vocês acham. Abraço pra todo mundo, fica com Deus. Até domingo no Música, Bola e Corneta, hein? Quero você estar comigo, hein?
6: Legal demais. Olha, eu acho que técnico, quando não dá resultado, não tem jeito, né? É demitido mesmo.
8: Mas ao mesmo tempo tem que ter tempo pra trabalhar no plano.
6: Pois é.
8: Pode um primeiro resultado ruim mandar o carinho.
6: Até porque contrata outro que vai fazer a mesma coisa. Olha, o Flamengo levou sorte que contratou um técnico muito bom, mas o Felipe.
8: O Flamengo levou a sorte que tem uma seleção, né? Acho que eu de técnico ainda dá um jeito.
6: E o Felipe tá ganhando todas lá no Mônaco.
8: Tá muito bem. Ele é muito bom.
6: Olha, nós vamos ficando por aqui. Tá chegando aí a Flávia Becker com muita música, o palco da Top Prêmios. Tem muitos sorteios aí, hein? Tem show aí na Colônia Paraguaia. Vai ter muita coisa boa no dia 4, cobertura o dia todo aqui da Rede Top FM, Jornal da Top, edição especial das 6 horas da manhã até a apuração do último voto, hein? 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
6: Até amanhã, se Deus quiser.
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5: 1 e 4.
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1: 1 e 6.
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que vai ficar. Você vê esse calorzinho? Será que vem aquela chuvinha pra dar uma amenizada? Hã? Hã? Te conta tudinho. Tem catch por aqui. Tem prêmios, produção. Bora agilizar então. Porque tá assim, ó, palco da top. Incrível, porque ouvintes maravilhosos estão na sintonia. Para sim, o intervalo, que melhores anunciantes também estão por aqui. Voltando, ó, você participando juntinho com a Flavinha Becker. 1:18

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6: 1:23.
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com os melhores anunciantes, conto tudinho pra você como é que vai ficar esse tempinho pra gente conferir, tá bom? 1h39, enquanto isso, você pega seu cafezinho top e já manda o teu sucesso é top pro 67992 18.

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15: 1:44. 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

fico, Cris, na torcida por você, tá bom? 67992188550. Fernandinha! Foi linda de viver, bora pensamento positivo pra esse dia. Vai que, né? Tá valendo pra você um par de convites pro dia 9 de outubro, você conferir aí o show nacional incrível, tudo de bom do Renan e do Raí, tá bom? A partir das 20 horas. Também tenho aquela pizza maravilhosa. Deu até água na boca.

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6: 2 e 4.

essa laranja de tempestade. E vale sim, até hoje, dia 21, de 21 a 22 aí de setembro. Portanto, amanhã a previsão indica máximas entre 32 e 39 graus prevista para essa segunda-feira, tá bom? E entre 25 e 33 na terça. Já o Centro de Monitoramento do Tempo do Clima, o CENTEC, pode ocorrer chuvas na segunda devido às condições que antecedem o quê? A chegada aí da frente fria, com a combinação do calor e da umidade e da instabilidade atmosférica. Amanhã, terça-feira, deve ser um ponto alto da frente fria, com possibilidade de acumulados superiores a 40 milímetros de chuva em 24 horas. As rajadas de vento podem ultrapassar, meu Deus, 80 quilômetros por hora. Mas cuidado, hein? E há possibilidade de queda de granizo. As temperaturas mínimas podem chegar a 15 graus aí no sul do estado. As instabilidades devem diminuir na quarta-feira, dia 23, com a tendência de melhorar no tempo e abertura do sol, com a variação de nebulosidade. Termômetros podem indicar temperaturas de até 29 graus na quarta. No entanto, ainda podem ocorrer chuvas, sobretudo nas regiões centro-leste, sudeste, leste e nordeste aí do estado. Fiquem atentos. Campo Grande e outros 66 municípios estão sob alerta laranja, sim, tá bom? Ai, meu Deus, 12 e 9. Uma cuidadinha, nada de se abrigar aí debaixo de árvores, né?

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9: 2:24.

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0: churrasco no capricho. Tu gosta de um churrasco? O que acompanha o seu churrasco? Pra você falar, nossa, agora é perfeito. Você sabe preparar um churrasco no capricho? Você sabe qual carne escolher pra assar? Sabe temperar? Você sabe quando o churrasco, a carne tá no ponto, passou do ponto? Sabe? Aqueles molhos, gente. A boca encheu d'água aqui, ó. Tem gente que prepara não só a carne. Fazer um bom churrasco envolve todo um ritual, né? Não é não? Saber escolher a carne, saber temperar, o corte certo. É, tem até a temperatura do fogo. E vai muito mais além. Tem carne, tem peças que não é com qualquer molhinho que você saboreia, não. Gostou disso? Daqui a pouquinho a gente tem uma dica toda especial pra você que tá na sintonia do Palco da Top com o André Medina. Vai contar tudo pra gente sobre um bom churrasco, sobre aquela carne toda, toda. Porque vai acontecer a partir do dia 25 de setembro ao dia 27, agora aí o Festival Internacional da Carne acontecendo no Parque de Exposições Laucídio Coelho. Fique atenta a essas dicas. Daqui a pouquinho tem a André Medina pra dar aquela dica certa pra você, tá bom?
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0: Enquanto isso, Felipe Falcão e o Negro Solimões, Perdido! Ai, tá chegando ela maravilhosa. Obrigada pelo carinho, viu, Raquel? Deixa eu te amar, por favor. Às 12h31? Assim? Vamos dançar essa? Assim, de juntinho? Postinho colado?

barbecue. Muita dica pra você. É um churrasco americano. Você já saboreou, produção? Churrasco americano? Sabe das manhas, das técnicas que é preciso pra preparar? Não? Então te atente. Logo após o intervalo, tem convidado especial nesse cafezinho top pra você, por você. Aonde você estiver, preste atenção, hein? 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
6: 2h44.
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0: vou colocar aqui. Porque quem é que não gosta de um cafezinho? Ainda mais quando ele é preparado na hora, né? Agora, mais do que café, às 2h47, se eu te fizer essa pergunta, acho que pra qualquer pessoa, né, produção? Você tá muito enganada, mas a maioria das pessoas. Se eu te fazer uma pergunta, o cardápio do final de semana, quem e os amigos, a família, vem o que na sua cabeça? Churrasco. Preparado daquele jeito todo especial. Só que agora, no cafezinho, top, eu tô recebendo esse menino maravilhoso aqui que a gente tava conversando e eu já tietei mesmo, já mandei as perguntas que eu tinha pra fazer, já tirei algumas curiosidades. Pergunta se eu vou preparar o churrasco. Não, mas a gente faz uma amizade que é pra ver se ele, né? Convida a gente assim. O André Medina tá chegando por aqui pra falar pra você sobre técnicas de um preparo do churrasco americano. O André que vai estar presente aí, né? Do Festival Internacional da Carne, que começa dia 25. André Medina, muito boa tarde, tudo bem com você?
1: Muito boa tarde, muito melhor agora falando com você aqui, né?
0: Ô, meu amigo, obrigada, viu? Desde já eu agradeço por esse cafezinho, pela tua presença aqui, tá bom, André? Tá bem descontraído e eu já vou começar desse jeitinho aqui, André. Ó, como que começou a sua história, né? E em que momento você decidiu apostar no barbecue, é isso? Churrasco americano, André? É isso? Falei
1: isso, certo? Isso mesmo. Ah. A minha história com churrasco americano começou em 2017, para ser mais exato, segundo semestre de 2017, onde eu tive uma crise de ansiedade e eu fui parar no hospital, né? Minha pressão tava 22, quase infartando e o churrasco, ele apareceu para mim como uma forma de terapia, né? Na época eu trabalhava em Corumbá, eu era gerente de um frigorífico e aquela rotina maçante do dia a dia, eu precisava fazer alguma coisa para desestressar.
0: Aí,
1: assim, como eu sou filho e neto de gaúcho, então o churrasco ele sempre teve presente na minha vida.
0: Entendi.
1: E daí, em 2017, eu fiz alguns cursos, mas eu me apaixonei mesmo pelo American Barbecue, foi num festival de churrasco em São Paulo, que eu falo que foi amor à primeira mordida, né?
0: Amor à primeira mordida.
1: Eu experimentei o famoso brisket e daí pra lá foi só estudo, queimando muita lenha, estragando muita carne, aquelas coisas pra começar.
0: No ponto. O que é o churrasco? Qual a diferença do churrasco americano pro churrasco que se faz aqui no Brasil? Qual que tem essa diferença?
1: Ó, hoje a grande diferença deles é a forma de preparo. A gente fala cocção. Hoje todo churrasco, seja ele sul-mato-grossense, gaúcho, argentino, a gente fala que é a cocção direta, é onde a carne fica muito próximo à brasa. E o grande diferencial do American Barbecue, que é cocção indireta, onde você tem uma caixa de fogo, que é a firebox que ele fala, e a carne ela fica num outro compartimento, onde é feito totalmente por indução, né? É igual o mesmo sistema de locomotiva, das Maria Fumaça, que quanto mais você abre a escotilha, mais sobe temperatura e fumaça. Então ela não tem o contato direto com o fogo.
0: Não é igual, eu fiz essa pergunta pro André e vou fazer pra vocês também. Não é igual o churrasco que a gente coloca no espeto e já leva na carne.
1: Isso.
0: Não é isso daí?
1: Não.
0: Isso não existe, não. Eu já percebi, já assistindo alguns, né, eventos, alguns vídeos, eu vi que não se usa o espeto, ele é direto na grelha mesmo, assim.
1: Direto na grelha, isso.
0: Justamente por essa técnica.
1: Justamente por essa técnica. Porque o que acontece? Quando a gente preserva o pedaço de carne, então a chance de escapar o líquido da mioglobina é bem menor do que quando você fura ele no espeto, né?
0: Ah, tá. Essa técnica que eu tava olhando, low and slow, é isso?
1: Isso é bem americanizado.
0: Que é uma técnica, qual que é essa técnica, César?
1: Na verdade, assim, a tradução dela é a baixa temperatura e o longo tempo de cocção. Hoje, para você fazer um churrasco americano, um American Barbecue, a proteína que a gente consegue liberar mais rápido seria a costelinha suína, pork ribs, que eles falam. Eu consigo te entregar ela com 6 horas.
0: Entendeu? Nossa, o nome, entendeu? André, essa seria o mais rápido.
1: Mais rápido.
0: 6 horas.
1: É. E a rainha do churrasco americano, que é o brisket, que é o peito brisket inteiro, a gente leva em a média aproximadamente de 12 a 16 horas.
0: Nossa,
1: então, assim,
0: Deus.
1: O seu almoço, quando a gente faz no domingo, o seu almoço de domingo começou no sábado de noite.
0: Mas isso tudo, porque ele vai então assando lentamente, com tranquilidade. Isso deve ficar com sabor maravilhoso.
1: Bem, né? Isso, por causa que é respeitando o tempo de cocção da carne. Porque o que acontece? A carne, a fibra dela é toda entremeada. Então, quando ela começa a atingir a temperatura interna de 70 graus a 80, ela começa a abrir essas fibras. Aonde faz, aí é química, né? Onde vai fazer a osmose, que sai o líquido, sai a mioglobina e entra as partículas de fumaça e o tempero seco, onde ele começa a fazer o barque.
0: Aí eu tenho uma pergunta pra você, era justamente isso. No churrasco americano, dá pra fazer aquela crostinha que a gente gosta, aquele... Tem como fazer isso no churrasco americano?
1: No churrasco americano, é uma das coisas que conta ponto nos campeonatos, é essa crostinha, o barque que eles chamam,
0: que é o
1: barque, né?
0: Uhum.
1: Então, esse barque, hoje, a gente consegue acertar ele com várias técnicas, mas, assim, uma coisa que ajuda muito no barque é o tipo do açúcar que você usa e o tipo do material que você vai embalar. Vamos supor, se eu usar um açúcar mascavo, eu uso ele muito do quê? Na costelinha de porco, porque eu quero aquele melaço, eu quero aquela sujeira mesmo, pra você comer e sujar tudo a mão, lambuzar os dedos. Então,
0: nossa,
1: a gente usa o açúcar mascavo. No brisket, como eu quero preservar essa crosta, eu uso o açúcar demerara, pelo fato dele já ser mais granulado, mais seco. E o controle de temperatura e também o tipo de lenha que você usa, você vai agregar muito mais, vai fortalecer o seu barque. Por exemplo, se você usar uma lenha de noz pecan, uma lenha de ameixa, ele vai deixar o seu barque muito mais escuro. E isso é uma coisa que conta ponto muito grande num campeonato de churrasco americano. Se você usar, igual nos nossos hambúrguer, a gente usa muita lenha de cerejeira, ele vai ficar um hambúrguer bem vermelhinho, justamente por causa dessa reação química que acontece. Então, a lenha que você usa, ela vai te dar, vai te agregar um sabor a mais também na carne. Okay. E misturado com todo o dry rub, né? Que são uma mistura de tempero seco.
0: Muito bem, André Medina por aqui falando sobre o barbecue, o churrasco americano. O que seria esse cupim de colher? Conta pra mim.
1: Eita, esse cupim de colher foi uma homenagem que eu fiz ao nosso estado, no Mato Grosso do Sul. Eu fiz um evento uma vez em São Paulo chamado Carnivoria. E ninguém acreditava que ia sair um pantaneiro, que inclusive no meio do churrasco lá em São Paulo, a galera me chama muito de pantaneiro, porque na época eu morava em Corumbá. E o organizador falou que eu precisava fazer um prato que fosse a característica do meu estado, né? Então, hoje o nosso gado, se eu não me engano, 90% da nossa produção é do gado Nelore. Uhum. Então, onde o Nelore, qual que é o diferencial dele? É a existência do cupim, né? Que é toda da raça do zebuíno. Então, a gente pegou, eu falei assim, como o pessoal, eu usei a mesma técnica de fazer o brisket, eu coloquei no cupim e ele virou um sucesso. Inclusive, eu tenho um vídeo nele que a gente fez no Instagram, que deu mais de 3,5 milhões de visualização, 100 mil comentários, compartilhamento, até eu esqueci de quanto deu. E daí, na época, em todas as páginas que tinha no Instagram sobre churrasco, a gente fez. Então, literalmente, é o cupim de colher, você corta ele com uma colher.
0: Deve ficar maravilhoso, saboroso por demais. André, deixa eu te fazer outra pergunta. Você já participou de vários festivais, já viajou o mundo, justamente para conhecer técnicas e se aprimorar mais nesse tipo de churrasco?
1: Bem isso, eu até estava conversando com a produção lá fora. Eu costumo brincar, até nos podcasts que eu vou, que eu rodei muito tempo de pneu murcho. Eu morava na época em Corumbá, então eu saía de Corumbá, às vezes arrumava carona com o pessoal do frigorífico que carregava as carnes lá. Então eu fazia muito esse eixo São Paulo, porque até então não tinha tanta essa cultura aqui no nosso estado. Então eu trabalhei muito o evento de auxiliar, de voluntário, como eles falam, para poder aprender as técnicas, né? E foi num desses aí que eu recebi o convite para participar do Carnivoria. Então, assim, a troca de conhecimento, viajei muito para fora para aprender. E foi em 2021, depois de estar aí algum tempo já na cena do churrasco, que eu fiz o primeiro festival de carne aqui no nosso estado, né?
0: Muito bem. Tem algum erro ou alguns erros que alguém que for preparar um churrasco americano pode cometer? E qual seria aquilo que você fala, não faça isso?
1: Na verdade, assim, não tem certo nem errado, né? O errado é você não fazer churrasco. Isso aí que eu já falo, errado é não fazer churrasco. Mas No churrasco americano, o que a gente fala que não é correto, não fica legal, é você usar a lenha de eucalipto, né? Por causa que porque assim, a gente geralmente não sabe a origem dela. E uma da coisa que é tradicional no churrasco americano é justamente o uso de lenhas frutíferas, né? Então tudo que você consegue comer, automaticamente você consegue defumar. Então assim, eu uso muita lenha de laranjeira, de goiabeira. Então assim, algumas coisas casam muito bem. Porco, você consegue fazer ele com lenha de goiaba, ele fica espetacular. Bovino, ele casa muito bem com nosso pecan, com laranja. Então assim, frango, você pode usar uma laranjeira. Então essa parte de evitar lenhas resinosas, manga, mamão, essas coisas.
0: Pra quem nunca experimentou um churrasco americano, um barbecue, qual que seria a peça que você já indicaria para saborear, para fazer?
1: Eu acredito que, dependendo da fome, para você conhecer o universo mesmo, a gente apresenta, é até um dos pratos que eu faço, a gente fala que é a bandeja texana. Então, nessa bandeja texana, a gente consegue te fazer uma viagem entre os três estados dos Estados Unidos, onde o churrasco são tradicional. A gente tem a costelinha suína, que é a pork ribs, que a gente corta ela no estilo de Memphis. A gente tem o brisket, que é a rainha do churrasco americano, mas no Texas ele é muito forte. E a gente tem as linguiças, que é da origem do Alabama, né? Então essa aí é uma box que a gente que fala que é a porta de entrada pro churrasco americano. Daí depois tem o americano, ele tem muita história, ele carrega muita tradição nas coisas que ele faz, né? Então assim, às vezes fala, tem o pulled pork. A tradição do pulled pork começou mil anos atrás, quando um cara tomou uma cervejinha a mais e dormiu e deixou o porco lá, ele desfiou. Entendeu? Então assim, mas eu acredito que hoje, pra você começar a experimentar um churrasco americano, seria isso, umas linguiçinhas, uma costelinha suína e o brisket. E não pode ter medo de pimenta.
0: Não pode ter medo de pimenta?
1: Não.
0: Muito bem. Esse é o André Medina, pra você que acompanhou o nosso bate-papo aqui, dá vontade de ficar a tarde toda, mas ó, quer saber mais? O André Medina vai estar presente no Festival Internacional da Carne, que vai começar dia 25, vai até dia 27 de setembro, ali no Parque de Exposições, lá o Cid Coelho, com uma variedade enorme de carne, né? Entrada gratuita. E a gente pode saber mais sobre você, aonde tem rede social pra gente procurar você, André?
1: Tem, assim, a gente tem as redes sociais, que é Casa Medina CG, e daí tem o meu, que é Medina _ BBQ.
0: E um contato, se a gente quiser te ligar, falar assim, olha, quero um churrasco hoje.
1: Hoje no nosso WhatsApp, é no 67998922101.
0: Produção já sabe seguir esse WhatsApp, pelo amor de Deus. André, muito obrigada pela sua presença aqui. Uma entrevista que deixa a gente com água na boca, né? Então é o seguinte, compareça ao Parque de Exposições, lá o Cid Coelho, a partir do dia 25 de setembro, para degustar as mais de 200 estações no Festival Internacional da Carne. André Medina, muito obrigada pelas explicações, pela sua participação, e vamos aguardar um churrasco, tá? É um convite, um pedido, na verdade, né?
1: Eu que agradeço, e assim, esse seu pedido tá mais que concretizado, aparece lá em uma das nossas duas estações, e você vai experimentar o cupim, a nossa pork ribs e o nosso hambúrguer campeão de vendas, que é o hambúrguer do Medina.
0: E o jeito americano de degustar um bom churrasco. Vamos pro intervalo, voltando, tem muito mais sucesso por aqui, André Medina, obrigada, viu?

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Desse jeitinho, já que estávamos falando aí com o André Medina, essa entrevista da Casa Medina, tudo sobre esse Festival Internacional da Carne, que começa já 25 de setembro agora, gente. É, lá no Parque de Exposições, no Alcide Coelho, Campo Grande, Mato Grosso do Sul, recebe muitos visitantes. Entrada, lembrando que a entrada é gratuita, tá bom? Você só vai pagar o que você consumir nas estações. Festival Internacional da Carne, André Medina, obrigado pelas suas explicações aqui, sucesso. Ah, eu vou lá, produção, você vai também? Pra gente degustar o pin de colher.

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3: 6:40.
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1: 3:46.

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1: Da tarde, 40 e 50 minutinhos já, mas gente, passou rápido demais. Essa segunda-feira, essa tarde, né? Tarde no palco, segunda-feira. Atenção, ganhadores do 679-9218-8550. Quem vai conferir o show do Renan Raiz dia 9 de outubro lá na Colônia Paraguaia, a partir das 20 horas? Showzaço, hein? Crislaine da Luz Alves. Eita, menina! Quem faturou o franguinho assado da Estrela do Frango? Silvandira Aparecido Cardoso. A pizza maravilhosa. Douglas Henrique Dias Pereira. É isso? É isso. Aos demais. As demais, muito obrigada pelo carinho, pela sintonia, por tua participação no 679-9218-8550. Um beijo bem grandão no coraçãozinho de vocês. Grata por permitir passar a tarde juntinhos com vocês aí do outro ladinho do rádio. Pelo dia do radialista, muito obrigada pelas felicitações. Dia 28 de setembro, data histórica, hein? Celebrada desde a década de 1940.

0: acontecer. Ainda bem que isso aconteceu, né? Que é bom demais poder estar aqui, ó, abrindo o microfone e chegando até você, longinho ou pertinho, pelo carinho, pela audiência, pela sintonia, gratidão de todo o nosso coração. Muito obrigada em nome de toda a equipe Top FM. Mato Grosso do Sul é top e o coração da gente está cada vez mais feliz em saber que você nos recebe de manhã, à tarde, à noite, nas madrugadas, durante a semana e nos finais de semana também. Falando em semana, que essa seja abençoada por Deus, que de verdade você consiga colocar em prática e realizar tudo que seu coraçãozinho almejar. Pede pra Deus primeiramente, faça uma lista enorme do que você quer. Isso! Nossa, isso não é uma lista, isso é um livro, minha gente. Mas pode fazer assim, aí ele vai olhar, analisar, e o que for pra você, com certeza ele vai entregar. Tá bom? Que não for, paciência, e tudo tem o tempo certo. Combinado desse jeito? Um beijo nesse coraçãozinho, no meu, tô levando todo mundo por aqui. Amanhã a partir da 1 da tarde a gente se encontra novamente. Boa sequência de tarde pra vocês, juízo, mas à noite um bom descanso. Nas minhas orações, vocês fazem parte, pode ter certeza disso. Tudo de bom, Flavinha Becker, agradece. Vamos dar um beijo pra Jaqueline. Oi, Jaque. Obrigada pela parceria, pelo carinho. Oi, a Jaque, agora que a gente, as meninas da Top, né? A gente faz flash juntinho. Obrigada pelo carinho. Beijo pra você, pra todos os que fazem morada no seu coração. Jaque, tá chegando o Robson juntinho com o Marrom por aqui pra dar sequência. Ai, sucesso, a descontração e informação no balaio total. Pra vocês, bom trabalho, meninos. Vou deixar as ultiminhas atendendo o pedido dela. Tudo bem, Nilce? Um beijo pra você, pro seu Ramãozinho, pra dona Ieda, felizes da vida por estar na sintonia da Top. Flavinha, sua linda, beijo pra vocês também e pra todo mundo na sintonia aí dos Jardim dos Estados. Agora sim, tchau.
1: Meu sucesso.

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4: 4 e 4.
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6: Muito bem, muito boa tarde. Tá aí a vinhetinha, já disse. Top Sertanejo, muito boa tarde pra você. Agora são 16h04 na capital do Bezerro de Qualidade, Camapuã, Mato Grosso do Sul. Muito boa tarde pra você da nossa belíssima Camapuã. Também aos municípios vizinhos, São Gabriel do Oeste, Bandeirantes, onde tem o alcance, claro, da Top FM através da internet também. Muito obrigado, seja bem-vindo. Bem-vinda também nesse dia de hoje, dia 21 de setembro de 2026. Sou Elisário Costa, tenho a grata satisfação, alegria imensa no coração de apresentar mais uma edição do Top Sertanejo, falar sobre a moda sertaneja. Claro, com certeza, você nos ajudar também. Bem, falar da moda sertaneja, levantar essa bandeira, segurar essa bandeira, né? Do modão sertanejo aqui através da Top FM na unidade de Camapuã, programação local agora comigo e com você, tá bom? E agradecendo mais uma vez nessa segunda-feira o nosso querido bom Deus, que nos abençoa esta tarde de segunda-feira com muita paz, saúde, harmonia, alegria, prosperidade, tudo de bom que pedimos a mim, a minha família, a você, a sua família também, tá? E a todos, claro, que estiver na sintonia com a gente agradece. Bora com mais! Bora com mais, porque tá começando. Tchau, Dali Sampaio. Deixa cair. Vírus da Paixão.

Então tá aí, Tião Carreiro e Pardinho Piscina também passou por aqui, Vírus da Paixão com Teodoro e Sampaio, moda boa, moda chique, não para, porque chegou Zé Rico, cantando Linda Morena.

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2: 4:22.

Edão da Bonda Feliz, tá na top, agora são 4h25. Bom dia, boa tarde, Fernanda, obrigado. Rodamos aí, Carra Manchão, né? É que ontem, domingão, eu tava por aqui, eu tô achando, até eu acostumar aqui, era tarde, né? Tô achando que é bom dia. Meu primo Kleber da Alta Elétrica Santos, né? Obrigado também, boa tarde pra você, pro Douglas, pra todos que estão por aí, né? Bom trabalho. E já nós vamos rodar o Felipe Falcão, tá bom? Muito obrigado por nos ajudar a fazer a programação aqui. Antes, um pouquinho, vou trazer uma da dupla João Paulo Daniel, gravada em 1994.

0: Roda Boa é aqui na Top 16:34. Vamos com mais. Boa tarde, meu amigo.
1: Ô, meu parceiro, meu amigo Elisiário.
0: Tudo bem, meu irmão? Obrigado por ter você aqui.
1: Esse é o nosso palco aqui, ó.
0: Bacana.
1: Aqui
0: é o nosso
1: esconderijo. Elisiário, se você puder aí tocar uma modona aí do Mococa, Mão Paraíso aí.
0: Posso, tá no jeito aqui já.
1: Eu gosto muito, é aquela parede. E depois dela, se puder rodar mais um aí, Leandro Leonardo aí, ó. O nome da canção é Eu Juro.
0: Bacana.
1: Essa eu vou mandar exclusivamente ali pra minha digníssima, que é meu braço direito, é minhas pernas, é meu braço, é tudo que eu tenho de bom na minha vida. Não é à toa que nós estamos 32 anos atolerando comendo sal no mesmo coxo, como se diz. Satisfação, meu parceiro. Toca aí pra nós aí, roda esse modão e manda pra nós aqui.
0: Agora.
1: Tá bom? Deus abençoe o parceiro aí e a família.
0: Meu irmão. A sua também, que Deus abençoe. Obrigado por ter você aqui na nossa programação nos ajudando. Tá aí, já a primeira. Caiu.

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2: 4:44.

Eita, da bom, tá certo. Naldo Moura, eu tava olhando aqui, rapaz. Falei, uai. Naldo Moura pode até estar em casa, mas enquanto não passa das 5, né? Ele não manda mensagem, ele mandou mensagem 4h44. E aí, mandou o verso, né? Daqui a pouquinho nós vamos falar, tá bom? Agora, são 4h44, deixa eu trazer o Rick e o Renner, eu e o Sabiá. Na sequência, o Dino Rocha, Arara Azul.

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0: Muito bem, estamos de volta. Falei, ué, cadê? Eu falei, cadê minha trilha aqui? A trilha é que é o canal aqui que toca a trilha. Tava baixinho, falei, agora sumiu tudo, né? Sumiu tudo por aqui.
1: Cara, é o Ender.
0: Fala, meu companheiro.
1: Vamos rodar mais moda pra nós aí.
0: Bora rodar moda.
1: Na programação do Licenciário Costa aqui, que é o melhor do Mato Grosso do Sul. E nível nacional, pelo meu gosto, é dos melhores também. Não é só a programação, não. É o comunicador que faz a diferença. E você faz a diferença, sabe disso. E é uma satisfação muito grande poder estar participando da sua programação, que é muito gratificante. Roda o seu Carreiro e Pardinho pra nós aí, a mão do tempo.
0: Tá joia, tranquilo, vamos rodar. Fala pro Luizinho aí, eu escutei a vozinha dele aí, meu primão aí, família abençoada lá da minha avó, dos Galeano. Fala pra ele que daqui a pouco nós vamos achar uma moda gravada há mais de 100 anos, né, com Luizinho Limeira, né, eu não lembro quem que é o outro aqui, mas eu tenho até o que trouxe pra cá uma vez pra mim rodar pra um amigo meu, o Menino Caçador, que ele gravou primeiro antes, que é Lourenço Dorival. Fala, eu acho que é a voz do Luizinho que eu ouvi meio no áudio aí, do meu primo Luizinho, um abraço pra ele, né, o Luizinho, gente finíssima, primão da Lisiário, Deus abençoe. Daqui a pouquinho rodamos. Naldo Moura, cadê o seu áudio, Naldo Moura? Fala comigo.
2: Olá, boa tarde, Lisiário, como é que tá o lado lá? Também estou bem aqui do lado, tá? Mas tô aqui
0: fala
2: com o Luiz Bueno e Gisel da Viola. Esse amor me mata, é o nome da canção. Raul, é. Madonna, vai ter esse povo, um DK, Mapo, região, uma boa tarde a todos e um abraço, não, tchau, obrigado. E tá, cachorro?
0: Tem mais alguma coisa?
2: Se mulher fosse dinheiro, eu vivia pedindo esmola. 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Rodei cachaça e uma boa moda do Luiz Goiânia de Céu da Viola. Aô, pô, tchau, viado. Tá aí, cachorro?
0: Tá aí então, hein?
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11: 5 e 4. 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Então tá bom, Davi Lins, tá na top, vem comigo que eu estou contigo, vem comigo, agora são 17:05 no sistema do Naldo Moura, no meu sistema mais caipira um pouco, agora são 5:05 por aqui. Vambora com mais, meu amigo, deixa eu ver aqui, pegar mensagem de texto, meu amigo Adalberto Betão, meu grande amigo, parceiro, é o seguinte, Adalberto, sabe uma dupla que você, que eu olhando, né, do jeito que você tá participando, você tá embirrado contra essa dupla aqui, eu vou rodar, né, uma moda gravada em 2001 que você já pediu ela pra mim aqui umas quantas vezes, tá? Eu não vou falar o nome, você vai ouvir, você sabe, você conhece, você era fãzaço dessa dupla, entendeu? E aí eu vou homenagear meu primo Galeano, né, o Luizinho Galeano, vou trazer o Luizinho Galeano, vai cantar com Limeira, né? E aí falando em Luizinho e Limeira, essa dupla gravou o Menino da Porteira, de grande sucesso, a primeira gravação original, e tem também o Menino Caçador, que depois lá nesse Dorival regravou. Então, Luizinho Galeano vai cantar com Limeira, né? Que a família do Luizinho também assina Lima também. Então, tudo em família, viu, Luizinho? É a segunda do bloco, porque a primeira vem pro meu amigo Adalberto. Essa daqui.

0: Tá aí, Luizinho e Limeira, dupla das antigas dos anos 50, hein, Valdomiro? Fala comigo.
1: Boa tarde, Ligero.
0: Boa tarde.
1: Manda aí o Aurora do Mundo, um Belmonte de Amaraí.
0: Qual que é, meu companheiro?
1: Aurora do Mundo, um Belmonte. Ligero, manda aí o Aurora do Mundo,
0: um Belmonte. Aurora do Mundo?
1: Fernando Maria Pires, Marcelo Família, Chinelada e Donil.
0: Certo.
1: Alô, meu amigo, boa tarde.
0: Alô, meu companheiro, já tratou dos botões por aí, Valdomiro? Joga o menino pro bichinho aí, viu? Trata da bicharada, vai aumentando aí, né? Então dá certo, então. Beleza, o Michael sumiu, hein? Daqui a pouquinho rodamos, então, a Aurora do Mundo, é isso mesmo?

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2: 5:22.

aí, Juliana e Jardel, fim de noite, dupla diretamente do Paraná, segundo meu amigo Valdomiro, né? Dupla fantástica, né, Valdomiro? Então tá certo. É, vamos lá pra mais, aqui não para, né? Eu ainda não tinha passado por aqui eles, o Gino e Gênio, viu, Valdomiro? Põe uma moda animada deles, né? Aquela que fala, bate o pé no chão pra cá, bate o pé pra lá, né? Vai de cá, batendo o pé, vai de lá, batendo a mão, é o Gino e Gênio no bailão. Segura aí, Valdomiro.

0: tal daí, meio estilo Naldo Moura, né? O Naldo Moura já falou pra mim um dia, eu falei, Naldo Moura, mas ele falou, não, aqui não, Lisiara, eu sou bonzinho, né? Um pedreiro, um cowboy, trabalhador, mas, né? Mas mulher não põe colher em mim, não, o negócio tá bom, levantou cedo e não, tá bom, tchau, obrigado, e não sei o quê, né? Siga sua vida e não sei o quê, e tá tudo bem, coleira aqui não, falou aqui não, cowboy, né? Então tudo bem. Meu parceiro, não incomoda não, fala com nós, dois modão, hein?
1: Ô, Lisiara.
0: Fala aí com nós.
1: Manda mais uma pra nós aqui na Fazenda Descendência, aqui o Sanjo Caboclo, o João Carreira e Capataz. Rapaz, essa moda é boa, ainda bem que só teve artista bom que gravou essa moda. Mas uma das minhas preferidas é com o João Carreira e o Capataz. Se você puder, por gentileza, manda pra nós aqui, põe rodar e manda pra nós aqui na Fazenda Descendência. Tá eu, Luizinho Galeano, aqui na escuta da sua programação, meu parceiro. Você sabe que nós somos fiel. Faz favor, por gentileza, no mais, muito obrigado. Viar, depois do Sangue de Caboclo aí, se puder tocar, se puder rodar mais uma pra nós parar de incomodar.
0: Não incomoda, né? O que é isso?
1: A vida tá perturbando muito já o parceiro.
0: De jeito nenhum.
1: Aí você roda aquela Primavera com Carlito e Baduí. E manda pra nós aqui na Descendência, aqui na Fazenda Descendência, que nós estamos na escuta, meu parceiro. É a melhor programação do Mato Grosso do Sul. Eu tenho certeza, pelo meu gosto, igual já te falei, uma das melhores do Brasil. O motivo é pelo comunicador.
0: Então tá certo,
1: excelente, 100% bom.
0: Beleza, meu parceiro. Minha amiga Helena, daqui a pouquinho nós vamos falar, tá? Nós vamos rodar modão pra você aí, tá bom? Pode mandar o seu áudio, pode mandar sua mensagem, fica tranquilo, mas nós vamos rodar modão, tá? E você ligou agora, tava rodando áudio, não deu tempo pra gente falar, mas pode falar que daqui a pouco, hoje eu vi vocês aí na rua hoje, né? É, passei, eu tava indo de moto pra lá, vocês passaram na minha frente, mas tá bom, daqui a pouquinho nós vamos rodar aí umas duas modas, viu? Mas pode digitar, pode pedir que eu ainda vou rodar moda ainda pra você aí, tá bom? Obrigado. Deixa eu trazer o Sonho de Caboclo. Ô, Ender, essa moda aqui também tem, ela é muito boa com o tchão do carro também, chique também. Essa moda, aliás, é igual você falou, todas, mas essa aqui também pra mim é a minha preferida.

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7: E 22.
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15: 5:45.

0: uma das antigas do João Mineiro Marciano pro meu irmão Neguinho, que tá vindo, ele mandou um vídeo, tá vindo, vem com Deus e ouvindo, falou, tô ouvindo aqui a top, meu irmão, obrigado, meu irmão, seja bem-vindo ao seu lar, né? Ele vai sempre trabalhar e volta, né, da fazenda, e vem ouvindo esse querido irmão dele aqui de fé, né, de amizade, né, e meu irmão, não é de sangue, mas considero demais da conta, eu gosto como se fosse. E o pessoal até o rapaz tava falando, seu irmão, eu falei, meu irmão, ah, não, da S10, viu, neguinho? Eu falei, não, mas o meu irmão tem F1000, aí eu caiu a ficha, falei, não, meu irmão, se considera como irmão mesmo, de coração, né, que Deus abençoe ele, a família, obrigado, viu, meu irmão, um abraço, um beijo no coração. Vamos lá, deixa eu ver aqui. Boa tarde, Elisiário. Toca, escute a minha canção com os Mani Manito. Obrigado, Helena. Hoje, daqui a pouco nós vamos falar, nós entrar nos modão depois das 6. Nós vamos entrar nos modão, vou tocar um catira. Até eu queria ter falado com o Gircel Cariani, eles não têm culpa, né? Eu queria ter falado com eles pra gente poder dar uma falada. Aí depois eu tava assistindo as matérias, assistindo, gosto demais da conta, né? O Catira, sou apaixonado, né? Desde 82, né? Eu tô velhinho, né? De 82 eu acompanho Catira lá na Santa Teresa, onde morou em 1982, né? E de lá pra cá eu fiquei apaixonado aí no Catira, eu tava olhando aí, né? Olhando o seu Pedro dançando, o filho dele, o Carlito, a neta, a bisneta, né? Que coisa linda, né? E dizendo que o pai, né? A família, né, inteira aí de catireiro, parabéns aí a todos os catireiros, aquele que gosta, tem que ter mais mesmo, eu acredito que tem mais, incentivar mais, uma dança linda, né? Faz parte da nossa cultura aqui, claro, nós vamos estar outra hora falando mais, abordando mais esse tema aí do catire. Mas vamos que vamos, José de Souza Camargo, o que que tá acontecendo? José de Souza Camargo, deixa eu te fazer uma pergunta rapidamente. Vou até tirar a trilha aqui. Você já passou na farmácia hoje? Passou? Vamos ver como é que tá a voz. Eu conheço, hein? Vamos ver.
1: Boa tarde, Elisiar. Aqui é o Zé Camargo. Eu peço pra você rodar pra mim Colo da Noite. Conferência pra minha irmã lá na Lagoa, Marlene, mais o Nilo. O D, mais a família dele, inteiro. Mais uns 15 ou 20, não sei.
0: Não, bacana, pode.
1: Beleza? Também pra curtir. Que Deus te proteja. Amém. Tchau, obrigado.
0: Passou na farmácia do Zé Gomes hoje. Zé Gomes tá com a farmácia aí. Aí o pessoal se diz, Elisiar, mas que negócio de farmácia? Não, eu falei, gente, é o seguinte, quando tem raizada, tem semente de sucupira, tem vários, né? Vários, então, aí significa que é uma farmácia, né? A pessoa toma aquele golinho, né? Um cara falou pra mim que esse dia mesmo, disse que tava com o joelho doendo, e passou lá, o Zé Gomes serviu lá, acho que umas duas doses, aí disse que, né? Foi um santo remédio. Então, tá aí, né, Zé Camargo? Mas vamos que vamos com moda, deixa cair as modas. Escute a minha canção, Os Mani Manito, canta bonito os dois irmãos.

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8: 6:03.

0: louco, canta demais. Irmãs Barbosa, o Naldo Moura falou, Elisear, ou com as irmãs, ou com o Mirá Zé Riga. Eu falei, não, qualquer um é boa demais da conta, mas falei, vamos trazer as meninas pra cantar pra nós, né? Aí, vou falar a verdade, eu sempre deixou na sinuca de bico aqui, Naldo Moura, pra retrucar essa moda, vou ter que trazer uma do trio, que não cantou por aqui hoje. Daqui a pouquinho, trazer uma do trio Parada Dura. Ah, aquela de arrancar o bica-pau do outro, daqui a pouquinho.
1: Ô, Lígia, agora toca as irmãs Barbosa. Dê amor pra quem te ama, é o nome da canção. Se não tiver aí com ela, toca com o Minorelo Zé aí, como é que não deixa de tocar esse morão?
0: Mas já tocamos com ela. Meu amigo Vandão, meu irmão, e aí?
2: Boa tarde, meu Lígia. Tá top a música aí, nego, véi. Toca pra mim, hein, fazendo um favor. Tardes Morena de Mato
0: Chique
2: Grosso.
0: Demais da
2: aí você escolhe o cantor, tem vários, né? Tá, meu amigo, um abraço.
0: Beleza, meu boia, bota o modão, por isso que eu falo, viu? Vocês me ajudam demais da conta com os modão.
2: Ô, meu Elisiardo,
0: boa tarde, bom. Boa tarde, mano.
3: Elisiardo, estamos aqui escutando a programação. O trem é top mesmo, né? Por isso que já chama top de FM. Nós estamos na top. É, deixa eu falar, se tiver como, Elisiardo, conta pra nós aí a Cascatinha e Ana.
0: Opa!
3: O nome da moda é Meu Primeiro Amor. Essa moda é chique demais. Com ela e com o Zé Henrique também é a mesma coisa. Mas é, se tiver como, toca com ela e o Cascatinha e Ana, aí, fazendo um favor.
0: Ah, rapaz, deixa comigo, deixa eu te falar pra você rapidinho, né? Já dá pra nós se apegar o modão aqui, do trio mais famoso do Brasil. Eu tava falando, né? Por isso que eu falo, eu sou apaixonado na moda, na moda raiz, nas modas, fala que é sertaneja, né? E aí eu tava vendo esse Gil Maestro, né? Eu sigo no canal e eu falei, eu não entendi, o cara, ele, o maestro, o cara grava pra meio mundo, o cara é fenomenal, ele grava pro gospel, o cara, aí ele foi mostrar, né, que mandaram pra ele Cascatinhana, essa, inclusive essa daí, ela faz com, ela tampa o nariz e fala, nananana. Ele ficou encantado com aquilo lá, eu falei, meu pai eterno, né? Mas tá certo, acho que a gente descobre, igual esse dia pediram uma moda aqui, tem, a gente também não é sabedor de tudo, né? Mas eu tô falando que o cara, ele é bom demais, então essas duplas fantásticas, né? Mas é, Leandro é um cara, um grande maestro, mas vamos com o trio mais famoso do Brasil. Confere com nós. Segura, meu amigo Cadu. Segura, Cadu.

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9: 6:23.

0: Isso, tá feliz? Tá na top, vem comigo que eu estou contigo. Fala comigo, Cadu, e aí, Cadu? O que que tá acontecendo que você some de nós? Rapaz, tarde, nós estamos por aqui.
1: Boa tarde, Elisiário, meu amigo.
0: Claro que eu sou seu amigo, ué. Você sabe disso?
1: Eu por aqui escutando a radinha, ó. Deixa eu dizer pra você.
0: Fala, meu irmão.
1: Toca pra nós aí, coração cigano, xinigendo. Acabei de chegar agora e tô mais atrasado do que tudo, mas eu queria escutar uma música.
0: Ué, mas que é isso, ué? Que
1: cê... Coração cigano, xinigendo. Agora nós vamos poder acompanhar a radinha todo final de tarde.
0: Não, beleza.
1: Grande abraço pra você aí, viu?
2: E aquela mais de mato.
0: Não, deixa, manda o outro áudio depois do rapaz. Ele queria falar alguma coisa, não faz isso com ele não. Nós temos ainda meia hora aqui de programação. Manda um áudio aí, vê o que ele quer escutar, você manda pra mim. Ele queria falar de uma moda aí, parece que ele falou meio Guarani, meio Cardeliana, ele falou assim, cara, eu quero falar, pedir um amor pro amigo Elisiar, não falou assim? Parece que ele falou meio enrolado aí, né? Então dá. Fala com ele aí pra nós.
2: Boa noite, meu amigo Elisiar, roda pra nós aí com Tchau Carreiro e Pardinho. Toma pinga na veia. Vai pra você, pro Naldo Moura, pra todo que estiver ouvindo aí, beleza? Abraço, boa noite.
0: Então tá certo, então vou procurar. Aí, ó, essa eu não tô lembrado. Toma pinga na veia com o Tchau Carreiro e Pardinho, já não vou procurar. Mandão, voltando a falar com você rapidinho aqui, meu irmão. Você viu? Você falou pra mim realmente, né? Aquela tardes, né? Morena, suma do grossense. Mas eu vou falar a verdade pra você. Eu sou apaixonado nela, nessa música aí, com essa dupla que eu rodei pra você. Você que é uma dupla nossa, né? Castelo e Mansão, dupla fantástica, né? Afinadíssimo. Então tá certo, então. Deixa eu pegar mais um áudio aqui pra nós ir.
3: Boa tarde, sou Maria Matos aqui do Centro.
0: Boa tarde.
3: Da Vivo. Você acredita que eu andei de jardineira quando eu era criança? A gente vinha, essa jardineira vinha de Coxim pra Campo Grande.
0: Ah,
3: aí
0: que
3: a gente
0: bacana.
3: Veio pra casa da minha avó.
0: Que bacana.
3: A gente andei muito de jardineira. É muito gostoso.
0: Ah, é bom. Antigamente é.
3: Roda uma música aí pra mim, qualquer um que vocês escolherem rodar pra mim, tá?
0: Vamos ver se nós achamos uma moda que fala de. Aliás, tem uma do. Eu não sei se encaixa bem, uma do Mocó. Coca e Moraci, gravado em 1970, né? Jardineira, uma moda que fala de jardineira. Vamos ver se nós achamos ela aqui. Beleza? Então, vamos embora com moda. Cadu, tá aqui a moda. Coração cigano. Segura.

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10: 6:44.

0: tarde, meu amigo Júlio que pediu.
1: Ô, amigo Ziara, olha nós de novo, hein? É o Júlio.
2: Deixa eu te falar, você tava falando da Cascatinha ano lá, da música que eu pedi, a moda é boa demais, né?
0: Chique, rapaz? Demais na conta.
2: Até vontade de desligar o rádio e deixar pra acabar de escutar ela depois. E tem outros cantores também, né? O Felipe Menon também faz um trompete, sabe? Que eles imitam o Zé Rico lá.
0: Bom demais da conta.
2: É muito bom também, bonito. E aproveitando já o áudio, Luizé, se tiver como, toca uma moda do André Andrade pra nós aí. O nome da moda é Virou um Breu. Se tiver como, meu amigo, um abraço, hein?
0: Já rodamos aí, tá aí. Meu parceiro, você achou que você não ia voltar? Vai voltar, André Andrade, daqui a pouquinho, né? O André Andrade vai voltar aos palcos da Top FM aqui. Meu amigo Wendel, fala comigo, que eu sou seu amigo.
3: Lisiaro Costa, você é diferenciado, meu parceiro. Essa rádio aí sem você, eu vou te falar uma coisa pra você, sinceramente. Não é só eu que acho, não. Pode ter certeza que os seus ouvintes, a população de Camapuã e região que ouve a sua programação, sabe falar a mesma língua. Você é diferenciado. Você não tem pra ninguém. Você atende os pedidos dos ouvintes, bom comunicador, você tem uma amizade muito boa. Você é diferenciado, rapaz. Tem meu respeito. Toca o André Andrade pra nós aí. Escolha uma da casa bem antigona, qualquer um que você escolher do seu gosto aí. E manda pra nós aqui. O Luizinho Galeano tá pedindo aqui. Fazendo a descendência é o nosso palco aqui.
0: Luizinho, agora quer ouvir uma moda? Resolveu. Tem
3: a oportunidade, você
0: não, manda vamos rodar
3: pra nós aí. Chacoalha.
0: Deixa comigo.
3: Manda pra nós aqui.
0: Deixa comigo. Nós vamos trazer o André Andrade, né? E aí nós vamos trazer uma do Rick Renner. Acabou de chegar aqui, né, no meu celular aqui, ó. A assessoria diz que o cantor Rick está desaparecido aí, teve uma queda do helicóptero. Acham, né? O pessoal acha que é uma queda, né? Não vou assumir que fala aqui, né? Tá desaparecido aqui em Santa Catarina, o avião da FAB faz busca no local, então a gente não sabe se foi, né, se talvez aterrissou em algum lugar e vão encontrar, né? Mas a assessoria já disse que o Rick tá entre as pessoas que tá desaparecido aí com o helicóptero. O cantor Rick, né? Da dupla Rick Renner, né? A gente tá vendo aqui as informações, ainda é tudo preliminar, igual eu tô falando. Pode ser que aterrissou daqui a pouco, né? Já encontra, né? Fé em Deus, já daqui a pouco encontra, mas então tá aí, né? Acabou de chegar a notificação, a gente tem que passar a notícia e a informação. Então vamos lá, na sequência do André Andrade, a gente vai trazer o Rick Renner cantando Casa de Caboclo, já na volta despedindo também. Tá aí, segura, Luizinho, segura, essa é boa, hein, Luizinho? A volta do bem, Luizinho, ó o modão aí, ó.

então tá aí, Rick Renner, né? Acabei de ver de novo aqui, tem vários sites, né? Falando que ele tá entre os desaparecidos mesmo, realmente, né? Mas tá aí, né? Que Deus, né? Põe esse avião da FAB, alguém que estiver em busca que encontre. Ele e os outros também, né? Que esteja aí a bordo também, todos com vida, né? E vambora, né? Vambora. Agradecer aí você que participou, que nos ajudou a fazer a programação, você que sintonizou, muito obrigado. Um forte abraço, fiquem todos com Deus, uma boa noite, uma ótima noite de segunda-feira, com a graça do Pai amanhã, na terça-feira, a partir das 16 horas. Espero você. Você chegar primeiro, me espera aí. Tamo junto novamente no Top Sertanejo, nas tardes da Top, na unidade de Camapuã. Forte abraço, boa noite, tenha uma ótima noite. Vamos deixar uma, não? Olha, quem não tinha cantado por aqui ainda? Gilberto Gilmar, meu amigo, não tinha passado por aqui ainda.

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7:15, noite gostosa aí de segunda-feira, como é que tá por aí? Tem gente que tá fazendo um frangão caipira nesse momento, lá no bairro Noroeste do Senão, como é que tá por aí? Tomando aquela geladinha já, homem, é segunda-feira, rapaz. Hã? Já pode? Segundona, tomando uma, franguinha caipira, rapaz, bom demais. Também quero mandar um alô pra quem me doa, meu amigo Vander Lopes. Alô, Vander, como é que tá por aí? Grande Vander, jornalista.

0: 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Daqui a pouco eu volto com muito mais na Rede Top. Eu vou ali e bom. Vai bom. 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

0: ano vai dar certo.
1: Olha, 99218-8550 pra você participar. Nós temos o que pra você que gosta de faturar prêmio da Rede Top FM. Sexta-feira nós temos pra vocês aí uma recarga de gás lá do Fabiano Gás. É, coisa boa, né? Coisa boa. Recarga de gás todo mundo quer, né? Também na sexta, nós vamos ter também uma cesta da SS Cesta Básica. Vou ter dois nomes hoje que vai estar na lista, tá bom, gente? Manda aí seu alô, manda seu recadinho, participa comigo, 99218-8550.

0: Comigo, Bidu, como é que você tá? Você tá bom?
1: Rapaz, eu tô bem, cara. Tô bem.
0: Por cá, Bidu. O palco de hoje é a cidade de Sonora.
1: Sonora.
0: Acabamos de ancorar aqui, Bidu.
1: Ah, e aí?
0: Já lavamos a ferramenta, agora vamos tomar aquela geladinha.
1: Não faz isso.
0: Cantar e dormir, né, Bidu?
1: Ah, gordinho, não faz isso.
0: Amanhã tem mais. Amanhã ainda é terça-feira. Que manda é sexta, rapaz. O gordinho quer. Porque amanhã é sexta, Bidu. Tô feliz, tô na top, só curtindo os modão, Bidu. Final de semana foi meio pesado. Você tá doido, mas tamo aqui.
1: Gordinho,
0: tamo
1: firme, Bidu. Calma, vai com
0: calma. Vamos modão pra nós aí. Tchau, obrigado.
1: Você vai tá que nem o Barros de Alencar daqui uns dias, gordinho. Escuta essa música aqui, vai tá que nem ele, gordinho. Não faz isso não, moço.
2: Alô?
3: Alô? Oi, sou eu.
1: Gordinho.
3: Por favor, um desligue.
1: Aí, tá vendo?
3: Eu estou num telefone de rua.
1: Olha só, gordinho. É você que passou a mulher.
3: 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Eu tenho apenas 3 minutos pra dizer que não posso viver sem você.
1: Ai, ai, ai, gordinho, tá vendo?
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1: O cara apronta, depois fica aí. Liga pra mulher, amor, eu te amo, não sei o quê,

0: vamos.
1: Tem vários seguidores.
0: É, vamos pensar positivo.
1: E eu tô,
0: né,
1: torcendo pra achar. Tô torcendo pra achar o meu cantor. Que.
0: Vamos pensar positivo, porque o helicóptero é um helicóptero bem avançado, não é qualquer helicóptero, né? Vamos pensar positivo, vai que ele pousou em algum lugar aí, né? O cantor Rick, né? Tava com mais 3 pessoas aí, se não me engano, né? Tá desaparecido a aeronave, então vamos pensar positivo, que quem, vai que ele pousou em algum lugar aí, né? Pra esperar passar o tempo mal que tá lá na região sul do nosso Brasil.

0: boa noite, Bidu. Tá arrancando essas músicas lá do fundo do baú, hein, velho? Tá louco, hein?
1: Pra machucar, João. Essa aqui é pra machucar o osso do peito, guri. Olha, são 7h30. Eu quero mandar aqui um alô também, todo especial, o meu amigo Misak Conceição. Grande Misak, ele é a esposa dele, ouvindo a Top FM, minha amiga Claudiana, a sogra Silvane, ligado no Bidu. Obrigado aí pela audiência. É isso, 992188550. Nós temos na sexta-feira pra você que participa aí, uma regada de galado Fabiano Gás, também uma sexta, 10 vezes, sexta.

participa aí. Você que é de Campo Grande, Camapuã, nossa agora de Dourado, Caracol, participa. Quero falar com vocês aí, belezinha? Daqui a pouco eu volto com muito mais músicas. Eu vou ali e volto.

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1: 7:41.
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13: 7h46.
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resposta, dia 21 de setembro. É dia de vale hoje, hein? Dia de vale, dia 20 é dia de vale, né? Como ontem, né? Foi domingo, dia de vale é hoje, viu, Sandrão? É dia de vale. Grande Sandrão lá na Alta Elétrica. É, parceria no Jardim Noroeste, ligado todo mundo, um bidu por lá, grande Sandrão, toda a turma lá, é, mexendo com os carros do agro, é isso, né, Sandrão? Ah, é, o pessoal do agro tem contato com você aí, grande Sandrão, Jardim Aero,

0: Cancela minha amiga Malê.
1: Boa noite, Bidu. Tô feliz, tô na top.
0: Como é que tá?
1: Marli, Jardim Noroeste.
0: Marli, Jardim Noroeste. Marli, você foi a ganhadora do gás, né? Na sexta-feira, né? Lá do Fabiano Gás. Parabéns a você. Já pegou o seu gás lá, minha vizinha? Já pegou ou não pegou? Ah, se não pegou, pode ficar tranquila, tá bom, minha amiga?

0: aqui também do Roy Game, do Roy Game. Ah, deixa eu ver aqui lá no Jardim Pacaembu. Onde fica o Jardim Pacaembu, minha amiga Maria Aissa? Ah, Jardim Pacaembu, ligado na nossa festa no Clube do Bidu. Minha amiga Maria Aissa, ligado no Bidu por lá. Tá no sorteio, sim. Lá na Quinta Linha, alô, minha amiga Nete. Como é que tá nossa Quinta Linha aí? Município de Fátima do Sul, ligado à Top FM. Daqui a pouco eu volto. Segura aí. Bidu vai ali tomar uma água e volto com mais na Top.
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